Frederico e ainda Roberto Miranda, São Tantas Coisas. Fechando mais um bloco aqui do nosso programa. Daqui a pouquinho eu tô de volta, abrindo a segunda hora do Só Clássico pra você.

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2: 9 e 2.

Estamos de volta com o Só Clássico Sertanejo. Moda boa, moda sertaneja de qualidade é o que não falta por aqui. Vem com a gente, abrindo mais um bloco e mais uma hora tem Christian Ralph.

Lucas e Luan, Horizonte Azul. Você gostou, né? Só musicão, só clássico, só sucesso que fez história, que marcou época e tá no coração da nossa gente. Daqui a pouquinho eu tô de volta e tem Bruno e Marrone.

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2: 9:19.
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Vem pra cá, vem cantar com a gente, vem brilhar na nossa programação Só Clássico Sertanejo com você. 2 horas diárias com muito sertanejo que marcou época. Essa música que fez grande sucesso não só com a dupla, mas com outros cantores, inclusive com dupla sertaneja feminina. Mas com Bruno e Marrone teve um charme a mais, uma releitura que aconteceu em 1999. Vejam só, em 1999 já foi a regravação desse grande sucesso. Aí você imagina se é ou não é música que atravessou época e até hoje está no conhecimento de todo mundo. Vou te amarrar na minha cama, Bruno e Marrone.

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4: 9:31.
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Já estamos de volta aqui na programação da sua rádio com o Só Clássico Sertanejo. Alô, Alessandra, tá curtindo a gente? Rosiane também, grande abraço, Benê. Tá curtindo lá o nosso programa, participando através do pedidomusical.com.br. Emerson tá aqui junto com a gente, a Cris tá mandando lá pra Damiana, pra Janaína, o Emerson, a Sandrinha tá lá com o esposo, né, o Aguinaldo, também curtindo a programação da rádio. Vamos de Cleiton Camargo? Negue, se for capaz.

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3: 9h46.
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Clássico é clássico e nunca sai de moda. O sertanejo que a gente ama na rádio que você adora. Estamos de volta e agora a gente vai lá pro ano de, deixa eu conferir aqui, 1977. Essa é bem antiga, né? Do álbum volume 5 da dupla, que aliás, uma das maiores duplas da música sertaneja. Tô falando de Milionário e Zé Rico.

Saudades! Zezé de Camargo e Luciano teve Almir Sater, Comitiva e Esperança e Adeus, Milionários é Rico, fechando por aqui a programação da nossa rádio para você que tá ligadaço curtindo e cantando com a gente. Pela que acabou, não só o Só Clássico de hoje, mas da semana inteira também tá ficando por aqui. A gente volta na segundona com mais uma pá de música boa e de sucesso pra gente relembrar. Fiquem com Deus, bom final de semana e até a segundona!

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5: 10 horas.

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Yeah, baby. Estamos de volta aqui no Songs of Love para todo o Brasil. Que prazer imenso de estar com vocês a partir de agora, trazendo os grandes hits, os grandes sucessos e convidando você para viajar comigo no nosso planeta chamado amor. E você, como é que você está por aí? Você tá bem mesmo? Vamos começando muito bem com Amy Winehouse.

0: demais, hein? NSYNC, This Performance, you, aqui na programação mais gostosa do seu rádio. E você curtiu? Eu fico muito feliz de estar aqui juntinho com vocês. Obrigado mesmo pelo seu carinho, obrigado mesmo pela sua audiência. Continue com a gente mandando aquele alusão. A gente vai fazer o seguinte, uma paradinha bem rápida, já já estou de volta.
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3: 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Já voltamos com mais músicas.

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2: 10h20.
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6: Muito bem, voltamos. Atlantic Store, always. Aqui na programação mais gostosa do seu rádio, vem comigo.

0: Yeah, baby. Adrian Garrett, classic aqui na programação mais gostosa. É bom demais, hein? Fico felizão de estar aqui juntinho com você. Obrigado mesmo pelo seu carinho, pela sua audiência. E você tá tudo bem mesmo? Hoje é sexta-feira, hein? Pra aquele final de semana bem gostoso com seu amor, é bom demais, não é?
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5: 10h38.
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0: Muito bem, voltamos. 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

0: Curtindo muito bem a primeira hora aqui no Songs of Love para todo o Brasil. Bom demais, hein? Eu fico feliz demais de estar aqui com vocês, hein? Obrigado mesmo pelo seu carinho. Obrigado mesmo pela sua audiência. Continue com a gente, mandando aquele alusão bem especial. A gente vai fazer o seguinte. Vamos dar uma paradinha, que daqui a pouquinho a gente volta com muito mais hit, com muito mais sucesso aqui na nossa rádio. Eu espero
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0: você por aqui.
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6: 11 horas.
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7: Voltamos. Agora tem Barbra Streisand.

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3: 11 e 18.
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6: Emilio Harris, aqui no Songs of Love.

0: encerrando por aqui mais uma edição do nosso Songs of Love. Valeu. Obrigado pelo seu carinho, muito obrigado pela sua audiência. Fiquem todos com Deus. A gente se encontra segunda-feira, hein? Muito mais ritmo, muito mais sucesso pra você, combinado? Beijo, paz, luz e alegria. E até lá. E eu espero vocês, hein? Tchau, tchau.
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4: 11:38.

0: Obrigado, Roupa Nova.
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1: Hoje eu tenho o prazer de receber um amigo meu lá do Espírito Santo, que é um grande compositor, um grande cantor, que eu já gravei uma canção dele maravilhosa, chamada Força do Amor. Eu quis convidá-lo porque eu regravei uma canção dele maravilhosa, fala de um amor que chega perto dele e acha muito estranho o jeito dele andar. Mas ele é gente como todos nós, ele só tem um jeito diferente de andar. Com vocês, meu amigo Elias Wagner.
2: Tudo bem com vocês? Que coisa boa.

0: Clarice, que prazer, que honra estar recebendo você aqui hoje. Você que é um grande compositor, um grande cantor, um grande amigo. Pra vocês terem ideia, ele mandou 90 músicas pra mim, eu escolhi 30.
1: Obrigado, parabéns.
0: E eu já gravei uma canção dele maravilhosa, Força do Amor, que vocês já devem conhecer. E resolvi regravar essa música dele, com a participação dele, porque eu acho que merecia, não só por ele, mas por todas as pessoas que têm a deficiência que ele tem. As pessoas possam acordar, né?
2: Obrigado, Sérgio.
1: Obrigado.
0: Obrigado, Valeu. Elias.
2: Obrigado, parabéns pelos 40 anos de sucesso.
0: Obrigado, parabéns a você.
1: Um abraço, minha gente.
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0: Você vai ficar, né?
1: Eu vou ficar.
0: Vou ficar. Obrigado, gente.
1: Salve de palmas, Leonardo, por favor.
0: Deus abençoe todos vocês. Obrigado,
1: gente.
0: Se der tempo, abençoe vocês também, viu, gente? Tchau, valeu!
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4: 4:16.

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2: 4h28.

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2: Ei, você aí, isto aqui é um assalto, moro? Vá passando a grana pra cá, vamos lá, vamos lá.
3: Mas vocês não podem levar o meu dinheiro.
2: Quem falou que não podemos? Você trabalha e nós ficamos com a grana, tá legal?
3: Mas isso não é justo.
2: É justo sim, malandro. O que não é justo é pijama de velho, moro?
3: Mas eu tenho família pra sustentar.
2: E o que é que a gente tem com isso? Toma, pega o dinheiro dele, depressa.
4: É pra já, senhor.
5: É dinheiro comigo. Vamos lá. Vamos lá.
2: Xiii, pessoal, vamos se mandar. A justa vem aí.
6: Não corro não, seus malandros. Vocês estão presos. Subo no carro. Vamos depressa pra cadeia. Vamos logo. Vamos, vamos.
7: Que gelada.
8: Vixe Maria.
2: Xiii, lá vou eu ver o sol nascer quadrado outra vez.
6: Aí, lá na cadeia a gente conversa, tá bom?

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8: 4:43.

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2: 4:59.

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3: 5 e 11.

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3: 5h25.

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5: 5:39.

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1: Queridos ouvintes, vamos rezar juntos a oração do Ângelus. O anjo do Senhor anunciou a Maria, e ela concebeu do Espírito Santo. Ave Maria, cheia de graça, o Senhor é convosco. Bendita sois vós entre as mulheres, e bendito é o fruto do vosso ventre, Jesus. Santa Maria, Mãe de Deus, rogai por nós, pecadores, agora e na hora de nossa morte. Amém. Eis aqui a serva do Senhor. Faça-se em mim segundo a vossa palavra. Ave Maria, cheia de graça, o Senhor é convosco. Bendita sois vós entre as mulheres, e bendito é o fruto do vosso ventre, Jesus. Santa Maria, Mãe de Deus, rogai por nós, pecadores, agora e na hora de nossa morte. Amém. E o Verbo se fez carne e habitou entre nós. Ave Maria, cheia de graça, o Senhor é convosco. Bendita sois vós entre as mulheres, e bendito é o fruto do vosso ventre, Jesus. Santa Maria, Mãe de Deus, rogai por nós, pecadores, agora e na hora de nossa morte. Amém. Rogai por nós, Santa Mãe de Deus, para que sejamos dignos das promessas de Cristo. Oremos. Infundi, Senhor, em nossas almas a vossa graça, para que nós que conhecemos, pela anunciação do anjo, a encarnação de Jesus Cristo, vosso Filho, cheguemos por sua paixão e cruz à glória da ressurreição. Pelo mesmo Cristo e Senhor nosso. Amém. Que o Senhor esteja contigo e a bênção de Deus Todo-Poderoso, Pai, Filho e Espírito Santo. Amém.
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4: 6 e 2.

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1: 6:16.

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4: 6:31.

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0: 6:42.

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7: 6:59.

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7: 7:13.

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3: 727.

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11: 7h44.
12: Tem aquele mentiroso da minha terra, o Furquim. Furquim é um mentiroso lá da minha terra que tinha um bar na ida pra zona. Ficava assim de estudante lá. Todo dia ficava cheio de estudante pra ver ele contar as mentiras floreadas, as mentiras gostosas. E todo mundo ria muito da mentira do Furquim. Então o Furquim contava que as mentiras que era para poder ter freguesia. Então, cheio de estudantes, estudantada lá assistindo ele contar, ele contava. Então tinha um caso de uma onça que ele contava, que todo mentiroso tem uma história de onça, né? Tem um caso da onça dele. Faz de conta que eu sou o Furquim, pronto. Rapaz, ele contando para uma estudantada, né? Todo no meio do mato assim, apareceu uma onça de uns 5 metros de altura. Não, mas 5 metros mesmo. Se eu fosse mentiroso, eu ia dizer para vocês que eu enfrentei a onça. Mas como eu não sou, eu vou dizer para vocês a verdade. Eu corri. Sai correndo e a onça atrás. Tô correndo a onça atrás. De repente eu deparo com o Rio Pardo. No lugar mais largo do Rio Pardo. Mas eu, pra nadar, eu sou uma piapara. Eu já caí na água e cada abraçada que eu dava era 3 metros. Tô nadando. E saí do outro lado, né? Saí do outro lado, que eu nado bem, saí do outro lado e pronto, né? Quando ele falou pronto, um estudante lá no cantinho da sala disse assim: ô Furquim, peraí. Você nada bem, acredito, não, né? Não vou te desmentir, mas eu conheço onça. Onça nada melhor que você. Ele falou, nada, não estou falando que a onça não nada melhor que eu. E eu não acabei de contar o caos ainda, estou correndo a onça atrás, uai. Travessei do outro lado, estou correndo a onça atrás. E lá vou eu e a onça atrás. De repente eu dou com uma pedra bonita, uma pedra alta, bonita, uma pedra de uns 5 metros, mas deu para pular, só uma beleza, né? Ah, vim correndo assim, deu um galinho no corpo, e ó, pronto. O estudante falou, peraí, Furquim, pronto o quê? Se você pula bem, eu conheço onça. Onça pula melhor que você. Ele falou, oncinha desgramada pra pular, rapaz, pulou mesmo, hein? Não, eu dei o pulo pra assim, ela pulou também. E eu caí do outro lado, tô correndo uns atrás. Eu tô correndo uns atrás, de repente eu dei uma olhada assim, tinha uma moita de espalha-gato. Vocês conhecem espalha-gato? O estudante falou, conheço, é arranha-gato. Ele falou, na minha terra é espalha-gato. E a onça tem medo de espalha-gato, aquele negócio assim de unha, né? Aquele negócio perigoso. Ah, mas eu não tenho medo de espalha-gato, tenho medo de nada, travesseiro. Ele metiu os peitos e travesseiro, acabou de espalha-gato de uns 5 metros de largura, assim por uns 20 de comprimento. E travesseiro, acabou de espalha-gato no peito mesmo, e cheguei do outro lado. E pronto. Aí o estudante falou, peraí, Fuguinho. Pronto o quê? Se você atravessou a moita de espalha-gato, eu conheço onça. Você que tem pele macia, que é humano, você atravessou. A onça tem o couro duro, eu conheço onça. A onça atravessa também. Ele falou, quer saber de uma coisa? A onça me comeu, eu tô na barriga dela e vai pra puta que pariu, tá bom?
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0: Bola em jogo, é hora de falar de futebol. O Haiti venceu a Nova Zelândia por goleada de 4 a 0 ontem na Flórida, nos Estados Unidos. O jogo teve atraso de 35 minutos por conta da incidência de raios na região próxima ao estádio. O mesmo protocolo climático visto no Mundial de Clubes no ano passado foi adotado no duelo de ontem. Inclusive, o Haiti é um dos adversários do Brasil na primeira fase da competição do mundo. A qualquer momento a gente volta com mais notícias do esporte. 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
6: 8 e 1.
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0: Obrigada, gente. Obrigada.
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1: 8:17.
2: Todo relacionamento, quando ele foge do controle, ele fica mais ou menos assim, ó. Vem comigo, vamos junto.

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3: 8:34.

0: obrigado.
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8: 8:49.

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1: Que lindo! 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
9: 9 e 6.

0: Que isso, cara?
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5: 922.

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7: 939.

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6: 9:46.

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0: Em nome do Pai, do Filho e do Espírito Santo. Amém.
1: Naquele
0: Espírito
1: tempo.
0: Santo. Amém.
1: Naquele tempo, Jesus dizia no seu ensinamento a uma grande multidão: tomai cuidado com os doutores da lei. Eles gostam de andar com roupas vistosas, de serem cumprimentados em praças públicas. Gostam das primeiras cadeiras nas sinagogas e nos melhores lugares nos banquetes. Eles devoram as casas das viúvas, fingindo fazer longas orações. Tomai cuidado, pois isso eles receberão a pior condenação. Jesus estava sentado no templo, diante do cofre das esmolas, e observava como a multidão depositava suas moedas no cofre. Muitos ricos depositavam grandes quantias. Então, chegou uma pobre viúva que deu duas pequenas moedas, que não valiam quase nada. Jesus chamou os discípulos e disse: em verdade eu vos digo, essa pobre viúva deu mais do que todos os outros que ofereceram esmolas. Todos deram o que tinha de sobra, enquanto ela, na sua pobreza, ofereceu tudo o que possuía para viver. Cuidado, disse Jesus. Cuidado com a vanglória. Cuidado. Cuidado de querer os melhores lugares nos banquetes. Cuidado. E logo depois, Jesus, como um observador, sentado junto ao cofre, viu uma viúva. E ela deu duas pequenas moedas que o evangelista Marcos diz não valia quase nada, mas para Deus valia muito, porque ela dava daquilo que tinha para viver. É o amor. Ela agiu pelo amor. Por isso, não pensemos se temos ou não grandes quantias. Não é disso que se trata. É dar com generosidade, doar com amor. O pouco que temos ser partilhado. Veja, é dado ao templo. Uma viúva fez a sua oferta daquilo que ela tinha para viver. Vamos pedir a Deus, nosso Senhor, que voltemos ao nosso primeiro amor. Porque quando se ama, tudo se faz. Quando se ama, se faz com muito amor. Então, Senhor, dá-me a graça de voltar ao primeiro amor. Dá-me a graça de voltar àquele amor que ardia no meu coração. Aquele entusiasmo que eu tinha de ser igreja, comunidade, de ajudar, de colaborar, de ser dizimista. Sim, sim, também. A fé passa pelos nossos recursos. Ajudai-me, Senhor, a ser uma pessoa mais desprendida. E você vai dizer: como voltar ao amor? O amor a Jesus, e dizer: sou do meu amado, meu coração é teu. Então percebe que quando se ama, não se mede esforços. Quando se ama, você dá tudo de si para o outro. Mas se não há amor, nos tornamos mesquinhos, soberbos, nos tornamos pessoas egocêntricas. Então peça, Senhor, faça arder meu coração. Faça arder meu coração por Ti, Senhor, verdadeiramente. Eu quero voltar ao primeiro amor. Vai lá, cante. Sobe o som, sacristão. Sim, quando o olhar de Deus me tocou e fez meu coração arder, ardeu de paixão. Eu quero que arda de novo. Meu primeiro amor é Jesus. Eu quero voltar, Senhor. Tira essa alma gélida. Tira essa incredulidade. Tira, Senhor, esse distanciamento da igreja. Esse momento de desamor. Quero voltar a Ti, Senhor Jesus. Então diga, meu primeiro amor é Jesus. Faça como aquela viúva que agiu no amor. Meu primeiro amor é Jesus. Meu primeiro amor é nosso Senhor Jesus Cristo. Volte a amar. Sobe o som e vai pedindo. Meu primeiro amor é Jesus, eu tenho que declarar para o mundo. Meu primeiro amor é Jesus, acima de tudo e de todos. Senhor, dai-me esta graça. Dai-me esta graça, Senhor, de oferecer tudo o que tenho a Ti, Senhor. A começar pelo meu sim, meu amor. Eu vou para o intervalo. Eu volto já. Voltamos nono dia da novena da libertação dos vícios. Volte comigo.
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0: meus irmãos e irmãs, é hoje. Hoje nós estamos com o Retiro em Brasília. Que maravilha, né? Sagrado Coração de Jesus. Olha que forte. Corações feridos, corações curados. Na Paróquia Imaculado Coração de Maria, atenção para a programação. Você pode acompanhar pela TV Evangelizar, YouTube, Padre Manzotti. Povo de Brasília, ainda é tempo. Sagrado Coração de Jesus, corações feridos, corações curados. Paróquia Imaculado Coração de Maria. A programação começa às 11, abertura dos portões, 13 horas, Dom Vicente. Depois pregação, Padre Ivanilson, Hora da Misericórdia, pregação Frei Josué. Depois Padre Carlos Alexandre. Pregação Padre Reginaldo, coração ferido, coração curado. Santa Missa às 18h30. E depois às 20 horas, um show de evangelização. Toda a programação está no padrereginaldomanzotti.com.br. TV Evangelizar, você acompanha. YouTube Padre Manzotti, você acompanha. Reze pelos frutos deste retiro. Deus seja louvado. E vamos ouvir um testemunho, por favor.
1: Padre Reginaldo Manzotti, sua benção. Meu nome é Carlos Eduardo, eu falo da cidade de Patrocínio, Minas certo. Gerais, e ouço o senhor pela Rádio Capital FM. Ouço também pelo YouTube e pelo aplicativo Evangelizar. Quero dizer ao senhor que nesta noite eu acabei de ler o livro Inabalável.
0: Opa, obra sério?
1: Impecável. O senhor está de parabéns. Continua com esses livros maravilhosos para a gente se restaurar na fé. Muito obrigado, padre. Sua bênção.
0: Meu grande abraço. Que bom que você está lendo, meu irmão. Que você terminou de ler, né? Faça como o Carlos Eduardo, de Patrocínio, Minas Gerais. Meu abraço, Rádio Capital FM, Patrícia Carneiro, Dom Cláudio Nornstuns, da Diocese de Patos de Minas. Bom dia, Margarida.
2: Bom dia, padre, sua benção.
0: Deus abençoe. Você fala de onde, filha?
2: Eu falo de Clementina, no estado de São Paulo.
0: Clementina, estado de São Paulo. Como é que você me acompanha?
2: Pelo YouTube.
0: Tá certo. Diga lá, filha.
2: Ah, eu queria, assim, oração para um rapazinho.
0: Tá.
2: Um sobrinho neto que eu criei. Ele foi criado com a minha irmã, a avó dele. E hoje, ultimamente, ele está trabalhando tudo, está bem empregado, mas não consegue controlar o dinheiro dele.
0: Entendi.
2: Gasta, gasta, exagerado.
0: Quantos anos ele tem?
2: Ele está com 19.
0: 19 anos.
2: É, começou a trabalhar, faz um ano que está trabalhando, faz mais de um ano. Fez um ano em março, quer dizer.
0: Tá.
2: E rezei tanto, fiz novena para São José, consegui o trabalho para ele, conseguiu, trabalhou tudo bem. Mas surgiu uma namorada que exagera, né? Que é tudo que ele... O que ele não pode. O que ele pode e o que ele não pode.
0: Entendi.
2: Infelizmente.
0: Filha, deixa eu entender. Foi você que o educou, isso?
2: É, provavelmente quase que foi, né, padre?
0: Cadê o pai e a mãe?
2: A mãe deixou ele com 2 aninhos. E depois, quando ele tinha 12, o pai arrumou outra mulher e foi embora também.
0: Entendi.
2: Aí ele ficou com a avó. Mas a avó trabalhava, né, e eu ficava com ele, que eu cuidava da minha mãe, então eu já cuidava dele também.
0: Então ele te escuta, é isso que eu quero chegar.

0: tá bom. Pessoa de entendimento para entender.
1: Só não que é assim. Vou lhe dar um conselho. Não fique ajudando.
0: É, o pessoal, todo mundo fala
1: não
0: isso.
1: Não fique, não faça isso. Você tem que impor limites. Por mais que ele tenha 19 anos, você vai dizer, é de maior. Mas você tem que impor limites. Se você toda vez acudir, ele vai se acostumar.
0: É, o que a gente faz quase é isso.
1: Então não faça mais. Simples assim. Mas vai ter consequências. Então, se ele quer namorar, ele quer dar o presente, ele tem que assumir as consequências disso. Você, Margarida, no teu coração de mãe, na verdade você se sente mãe dele.
0: Provavelmente eu sinto isso, porque eu falo que quem chora mais por ele sou eu, pai.
1: Isso, e depois, por ele não ter tido uma família, você fica querendo compensar. Só que você não... É a ferida essa. Você não está ajudando agindo assim. Você tem que chegar para ele numa boa e falar, olha, eu não digo o nome dele, mas chega, ó, numa boa, eu até agora te ajudei. Só que a partir de agora você tem que ser responsável pelas suas coisas. A casa está de portas abertas, você é muito bem-vindo, não brigue, porque pode ser que ele esteja iludido com essa mulher. Ela está aí, é uma ilusão. Vai passar, filha, vai passar. Só que não faça as vontades dele, não acorde, não fica pagando conta. Ele tem que crescer, ele tem que amadurecer.
0: Também acho, né, mas...
1: Então acha, mas não haja assim. Então tem que começar a agir. Pode ter certeza. Você quer dizer o nome dele?
0: O nome é Luiz Otávio.
1: Tá bom. Vamos colocar em oração. Então,
0: eu queria, assim, pedir para libertar ele também do vício, que ele fuma, né, padre?
1: Tá.
0: Então,
1: e que faça cair as escamas dos olhos dele, né?
0: Que... pra dar entendimento para ele acordar que o caminho não é esse.
1: Você
0: pegar e dar tudo que a pessoa quer, não tem como.
1: Então, você deveria se escutar depois. Porque você fala de dar tudo o que a outra quer. Só que você está dando tudo o que ele quer. Olha como é contraditório. Você entendeu? Quem ama exige, filha. Não é ato de desamor você levá-lo à maturidade. Entendeu, filha?
0: Entendi.
1: Que Deus também te dê entendimento. Vou rezar por ele, mas que Deus também dê entendimento. E vou dizer mais. Coloque limite agora, porque senão lá na frente vocês vão ter uma briga e aí vai ficar pior.
0: A gente já discute bastante.
1: Então,
0: sabe? Porque eu vou bater de frente com ele, ele não admite. E essa, sabe aquele tipo de pessoa que não admite o não?
1: Então...
0: Eu acho assim, que já
1: haja passou... Para de falar não e haja fazendo não. Entendeu?
0: Entendi.
1: Procure nas conversas com ele conversar outras coisas. Não tenta. Agora, você imagina, é a mesma coisa que a pessoa está enfeitiçada. Eu não gosto dessa palavra, mas o amor às vezes faz isso, cega.
0: Mas o que a gente às vezes pensa é isso, padre, porque que nem a gente fala no nosso que a gente fala, tá benzido.
1: Então, mas vai passar, filha, é paixonite. Não entre no joguinho e preserve o que é mais importante, o relacionamento entre vocês, entendeu?
0: Entendi.
1: Que Deus abençoe, Margarida. Espero ter ajudado você, filha. Você tem que ser mais firme, tá bom? Mais firme. Que Deus abençoe, Margarida, de Clementina, São Paulo. Acompanha pelo YouTube. A diocese lá é de Lins, Dom João Gilberto de Moura. Povo de Deus, é hoje. Reze, Senhor, que o retiro de hoje do Sagrado Coração de Jesus realmente sejam corações feridos para corações curados. Eu volto com a leitura orante, volte comigo.
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0: Queridos filhos e filhas, nós vamos para a leitura orante de Jó. Tá gostando, hein? E essa dobradinha, a gente lê Jó, eu já estou explicando isso no livro Inabalável. Você adquire Inabalável em todas as livrarias do Brasil. Estou falando sério. Você passe hoje, hoje é sábado, você vai numa livraria, você vai num shopping, você vai numa loja, olha lá, adquira. Gente, é muito bom. Você vai lendo, você vai entendendo tudo que eu estou falando aqui de Jó. Mas não é para entender Jó, é entender a própria vida. Esse é o objetivo maior. Adquira, dê para as pessoas. Há muita gente que tem muitas dúvidas. 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Bíblia aberta, cartilha de oração. Gente, nós continuamos com o discurso de Eliú. E ontem, você leu por acaso o capítulo 32 e 33? Então, eles estão embaixo de uma árvore, que eu estou descrevendo pelo rádio, mas quem está pela televisão, quem está vendo pelo YouTube Padre Manzotti, está vendo. Três homens mais maduros, o povereto do Jó lá sentado numa lástima, e o mais novo falando. É este Eliú. Então, se você não leu ontem, ó, final de semana, gente, pelo amor de Deus, vamos lá, 33, 34, hoje... Eu vou pro 30 e... Eita, é bastante hoje, hein? Não, tô pensando assim, é bastante. Mas, ué, você vai fazer o quê, meu filho, hoje? 36 e 37. Tô dando de lição de casa. Vamos lá. 35. Versículo 5. Preste atenção. Olhe para o céu. Falando pra Jó, né, filho? Olhe para o céu. E veja como as nuvens estão muito acima de você. Se você peca, isso não atinge a Deus lá no alto. Veja quanta verdade tem nisso. Não é por todo ruim o discurso, não, gente. Se você peca, isso não atinge a Deus lá no alto. As suas falhas, por muitas que sejam, não vão prejudicar a Deus. Se você faz o bem, não está ajudando a Deus. Ele não precisa de nada que é seu. São os outros que sofrem por causa dos pecados que você comete. E também são eles que são ajudados quando você pratica o bem. Lembra que ele falou ontem? Que a sabedoria não é necessariamente fruto da idade avançada? Ele é o mais novo, mas olha como ele é sensato. Versículo 9. Os homens, quando são perseguidos por todos os lados, gemem e gritem, pedindo que alguém os livre das mãos dos poderosos, porém não voltam para Deus, o seu Criador. Eis o ponto aqui. Não voltam para Deus, Criador, que dá força nas horas mais escuras. gritam pedindo ajuda dos homens, mas não gritam para Deus pedindo ajuda nas horas mais escuras. Eles não voltam para Deus que os torna sábios, mais sábios do que as aves e os animais. Eles gritam por socorro, mas Deus não responde, porque são orgulhosos e maus. Para frente. Jó, você diz que não pode ver a Deus. Mas espere com paciência. Essa palavra tem tudo a ver. Aqui está um ponto importantíssimo. Eu até levei para a música Inabalável. Agora eu posso te ver. Jó, você diz que não pode ver a Deus, mas espere com paciência, pois a sua causa está com Ele. Ei, tô falando para você que está me ouvindo. Fulano, você diz que no meio de tudo isso não pode ver a Deus, mas tenha paciência. A tua causa está com Ele. Você pensa que Deus não castiga, que Ele não presta muita atenção no pecado? Não adianta nada continuar com seu discurso, você fala muito, porém não sabe o que está dizendo. Jó, versículo 2 do capítulo 36. Jó, tenha pouco mais de paciência, pois ainda vou lhe mostrar que tenho outras coisas a dizer a favor de Deus. Jó, tenha paciência. Capítulo 36, versículo 15. Deus nos ensina, por meio do sofrimento, e usa a aflição para abrir nossos olhos. Toca o sino, sacristão. Versículo 15. Veja que percepção do sofrimento. Deus nos ensina por meio do sofrimento. Grifa isso. E usa da aflição para nos abrir os olhos. Vou repetir pela terceira vez e não é falta de texto. Capítulo 36, versículo 15. Deus nos ensina por meio do sofrimento. Usa a aflição para abrir nossos olhos. Versículo 26. Grife também. Ele é grande demais para que o possamos conhecer. Nós não podemos calcular quantos anos já viveu. Gostaria que você pensasse um pouco nos seus sofrimentos. Se você não está sofrendo hoje, louvado seja Deus. Mas o quanto aprendeu no sofrimento, na aflição. Deus permitiu, permitiu. Mas se Ele permitiu, é porque algo bom podia ser tirado dele. Eu estou lhe falando com todas as letras. Aqui, nesse último discurso de Eliú, depois dele, é Deus que vai falar. Está o centro da compreensão da própria dor. Versículo 15. Escuta o que o sacristão está chamando no intervalo. E eu quero que você vá pensando. Deus nos ensina por meio do sofrimento. Usa a aflição para abrir nossos olhos. Reflita um pouquinho isso. E volte comigo rezando. Eu volto já.
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0: volto na leitura orante com os dois últimos versículos. Capítulo 36, versículo 15. Deus nos ensina, por meio do sofrimento, usa da aflição para abrir nossos olhos. E versículo 26. Ele é grande demais. Para que possamos conhecer, nós não podemos calcular quantos anos já viveu.
1: Também que me conhece.
0: Ele está além da nossa ciência. Ele está além da nossa compreensão. Por favor, complete essa oração escutando essa música, que é um salmo. Mas escute esse texto do livro Inabalável, página 82, último parágrafo. Seus discursos são uma ponte entre a razão humana de Jó, Eliú, e a manifestação divina. A maior contribuição de Eliú estava em refinar a compreensão do sofrimento, separando a ideia fixa de castigo. Ei, percebeu? Nós estamos terminando, Jó. Nós estamos terminando. Você percebeu a contribuição de Eliú hoje? Ele faz uma distinção da compreensão do sofrimento, separando do castigo. Versículo 15. Deus permite o sofrimento para nos abrir os olhos. Um pouquinho mais. Deus fala por meio dos sonhos, visões. Você escutou? Se você leu o que eu pedi, Jó 33, 34, 35, 36, agora 37, final de semana, gente. Estou falando quatro capítulos. Ele fala por meio dos sonhos, visões, até da dor, para afastar o homem do caminho da perdição. Deus fala através dos sonhos, visões, até da dor, para afastar o homem do caminho da perdição. Sim, Senhor, eu começo a entender. O maior desejo de Jó, e aqui vou terminando a leitura orante, que eu ficaria a manhã toda, é ver Deus. Será que o fará? Semana que vem. Catarina, que a paz de Jesus esteja com você.
2: Bom dia, padre, sua bênção.
0: Deus abençoe. Você fala de onde, Catarina?
2: Eu falo de Recife.
0: Meu abraço a todos de Recife. Como que você me acompanha?
2: Eu acompanho pela rádio, pelo YouTube, pela TV Evangelizar.
0: Verdade, ali nós temos a TV Evangelizar 47.1. Mas temos várias rádios também. Diga lá, Catarina.
2: Padre, eu queria pedir uma oração.
0: Que tá pegando?
2: Padre, eu perdi minha mãe.
0: Meus sentimentos.
2: Obrigada, vai fazer 3 meses. E assim, foi uma coisa muito surpresa, porque minha mãe vinha passando por um câncer, no qual fez cirurgias, fez radioterapia, estava bem. O médico deu alta a ela, e de repente ela começou a passar mal, e eu pensei que ela estivesse desidratada. Mediquei, porque ela passava 2, 3 horas fazendo as orações dela dentro do quarto.
0: Sim.
2: E de repente, padre, minha mãe, ela estava infartando, eu não sabia que era infarto. Sim, ela passou 12 dias na UTI e depois veio a óbito. Eu não consigo aceitar a morte dela.
0: Entendi.
2: Uma dor fora do contexto, uma dor na alma.
0: Entendi. Filha, me diga o nome dela, por favor, para que rezemos na intenção.
2: É Iracema da Conceição.
0: Iracema da Conceição.
2: Da Conceição.
0: Tá. Filha, o que que você não aceita?
2: Porque, padre, ela estava bem.
0: É.
2: O médico deu alta, disse que ela podia ir para a missa, podia viajar. Certo. Ela passou o dia bem, ela foi para o casamento do neto. E uma coisa assim rápida, ela começou vomitando, eu vi, eu pensava que era desidratada. A cuidadora dela disse que é melhor levar para o médico. Eu acho que não, ela está desidratada, porque amanhã fica muito tempo no quarto rezando.
0: Entendi.
2: E de repente, eu me sinto até culpada por conta disso. Eita. Quando tem socorrido ela.
0: Eu imaginei que podia ser por aí. Filha, do ponto de vista da tua mãe, vamos, raciocina comigo. Louvado seja Deus, ela foi curada do câncer.
2: Foi.
0: Ela teve oportunidade de voltar para casa. Ela teve oportunidade de ter seus momentos de oração. O que eu quero dizer com isso? Ela teve uma chance até de se despedir. Agora, o que está pegando, filha, claro que é o luto, a perda da mãe, mas é você se cobrando, porque eu não percebi que ela estava tendo um ataque. Filha, nós não temos uma bola de cristal. Nós, infelizmente, nós sabemos um pouco sobre medicina. Nós somos leigos. Você estava tão preocupado com a sua mãe com câncer que jamais pensava... ela pensava que ela podia ter um infarto.
2: Jamais.
0: Então não se culpe. Você entendeu? Não se culpe por isso. Vou lhe perguntar, você deu amor a ela enquanto ela estava doente de câncer?
2: Muito, padre.
0: Você cuidou dela?
2: Cuidei. Deus
0: então,
2: sabe quanto cuidei, padre.
0: Então,
2: Deus,
0: filha,
2: sabe.
0: Você acha tudo bem que você está ainda na fase do luto, pouco tempo, mas não fique se culpando, filha. Por mais que a gente gostaria, existe a hora de nascer, a hora de morrer. Você estava escutando que eu estava falando sobre Jó?
2: Eu estava ouvindo, sim.
0: Esse, passando com você, não é?
2: É.
0: Só que o que você precisa é entregar a tua mãe e se perdoar, se há algo a perdoar, porque não vejo. Você deu amor, você deu carinho. Agora, esse sentimento de culpa, filho, vai passar, só que você tem que dizer: Senhor, eu fiz o que eu podia. E tua mãe sabe disso. O mais importante é isso. Tua mãe sabe. Você não é médica, você não é cardiologista. Você entendeu, filha?
2: Uhum.
0: Então diga assim: eu entrego minha mãe Iracema.
2: Eu entrego minha mãe Iracema.
0: Que tenha o descanso eterno.
2: Que tenha o descanso eterno.
0: E a luz perpétua. Senhor, Senhor, tire esse luto de mim.
2: Tire esse luto de mim.
0: Esta dor que me machuca.
2: Essa dor que me machuca.
0: Esse sentimento de culpa.
2: Esse sentimento de culpa.
0: Tira de dentro do meu coração.
2: Tira de dentro do meu coração.
0: Jesus das Santas Chagas.
2: Jesus das Santas Chagas.
0: Meu coração está ferido.
2: Meu coração está ferido.
0: Mas meu coração ficará curado.
2: Mas meu coração ficará curado.
0: Amém.
2: Amém.
0: Que Deus abençoe Catarina, de Recife, Pernambuco. Tem a TV Evangelizar, canal 47.1. Rádio Recife FM, Marcelo Pitanga, Olinda FM, Ivanildo Silva, da Obra de Maria, e o arcebispo Dom Paulo Jackson Nóbrega de Souza, da Arquidiocese de Olinda e Recife. Amado povo de Deus, é hoje. À tarde nós temos um compromisso, que é o retiro. Reze pelo retiro. Lembrando que no final do dia nós teremos a missa às 18h30 e às 20 horas um show de evangelização pela música. Retiro em Brasília, povo de Deus. Eu volto já, volte comigo.

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0: Hoje, aniversário de Dom Silvio Guterres Dutra, da Diocese de Vacaria, Espírito Santo. Dom Valdemar Passini Dalbello, da Diocese de Anápolis, Goiás. Dom Zenildo Luiz Pereira da Silva, da Diocese Borba, Amazonas. Rádio que faz aniversário hoje, Alternativa FM, Candiba, Bahia. Cultura FM, Salto do Lontra, Paraná. Tangará AM, Tangará, Santa Catarina. Amanhã, aniversário, Ativa FM, Pitangui, Minas Gerais. Guajuvira FM, Doutor Maurício Cardoso, Rio Grande do Sul. Nova Onda FM, Pitangui, Minas Gerais. TCM FM, Mossoró, Rio Grande do Norte. E E. Fernandes, TV filiada, São João da Barra, Rio de Janeiro. Filhos amados, povo querido, nós vamos para a novena, mas o mês de junho promete. Peço orações hoje para que os frutos do retiro sejam intensos, de conversão mesmo. Povo de Brasília, de toda a região, muita gente, com certeza, na paróquia Imaculado Coração de Maria, reze para que os frutos sejam abundantes. Você vai poder acompanhar pela TV Evangelizar, pelo YouTube Padre Manzotti. Lembrando que tem toda uma programação para quem quiser saber o horário de missa, às 18h30 e depois um show de evangelização. Povo de Deus, mês de junho eu falei de grandes eventos. 12 de junho, sexta-feira, numa sexta-feira, nós teremos Arraiado Seu Vigário. Faltam seis dias. Então, se programe, na sexta-feira que vem, nós teremos o Arraiado Seu Vigário, às 19 horas, pela TV Evangelizar e YouTube Padre Manzotti. Dia 21 de junho, estarei em Limeira, Jubileu de Ouro da Diocese de Limeira. Será no Estádio do Limeirão. Povo de Deus de Limeira, dia 21 de junho, domingo, Limeira, Estádio Limeirão. Tem toda uma programação à tarde. Às 17h30, show de encerramento, Padre Reginaldo Manzotti. 18h30, coroação de Nossa Senhora das Dores. E queima de fogos de encerramento, também pela TV Evangelizar, YouTube Padre Manzotti. Mas não esqueça, para concluir o mês, 24 horas na presença do Senhor. Organize caravana, ônibus, van, família, compre sua passagem, como eu sempre falo, reserve o seu hotel, 24 horas na presença do Senhor, dia 27 e 28 de junho, sábado e domingo. Vamos rezar, gente, vamos pedir a Deus, nono dia, novena, Jesus das Santas Chagas, libertação dos vícios, rezemos. Pai misericordioso, pelas santas chagas de teu Filho Jesus, concedei a vida a todos aqueles que se encontram encarcerados em vício, escravos de alguma droga. Senhor, Pai, cheio de misericórdia, pelas santas chagas dolorosas e gloriosas de Jesus, libertai da escravidão do vício, drogas, bebidas, cigarro, compulsões, mentiras. Quebrai todas as cadeias, grilhões dessas pessoas que trago agora em oração. Tem alguém que você quer em particular rezar? Como eu disse, tantos grilhões, drogas, bebidas, cigarro, compulsões, jogos, infelizmente, cada vez mais na surdina, perdendo casas, carro. Senhor Pai misericordioso, Deus da vida, pelas santas chagas de Jesus, libertai as carências, os traumas, os desgostos e toda a escravidão espiritual, afetiva, emocional, moral. Preenchei o vazio na vida dessas pessoas a ponto de conseguirem a libertação deste mal. Senhor, pelas cinco chagas do teu Filho Jesus, tirai todo esse malefício, e dai a serenidade no viver e no querer. Senhor Jesus, nas tuas santas chagas, colocamos todos os dependentes químicos, as causas que levaram ao vício, as causas, a raiz do problema. Curai, Jesus. Libertai-os de toda a rejeição, de toda a falta de amor próprio, de toda a amargura, de todo o complexo de inferioridade. Curai de todas as más companhias. Senhor Jesus, nas tuas chagas, santas chagas, colocamos nossa família e colocamos a família daqueles que lutam contra um vício. Todo desgaste emocional que a família passa, todo trauma que a família carrega, libertai também, Senhor, e dai harmonia e paz a esta família. Senhor Jesus, pelas tuas santas chagas, libertai a família das drogas. Jesus, pelas tuas santas chagas, libertai a família dos vícios. Senhor, pelas tuas santas chagas, libertai as famílias do vício. O Senhor esteja convosco, Ele está no meio de nós. Abençoai o final de semana, o retiro que vamos participar. Abençoai, Senhor, a água, a roupa dos enfermos, as fotos de família. Por intercessão de Nossa Senhora do Carmo, São Pio de Pietreutina, nos méritos das Santas Chagas, em nome do Pai, do Filho, do Espírito Santo. Amém. E eu me despeço com o clipe e essa música que tudo a ver com a leitura orante. Inabalável. Evangelizar é preciso.
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6: 11-2.
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8: Queridos irmãos e irmãs, sejam muito bem-vindos a mais um programa Luz na Rede. Sou o padre Luiz Henrique e exerço meu ministério na paróquia Nossa Senhora do Rosário, em Japaraíba. É uma alegria chegar até você pelos meios de comunicação da nossa diocese, também pelas ondas das rádios que apoiam e acompanham este momento de fé e reflexão. Primeiro, convido você a colocar em suas orações os diáconos da nossa diocese, Emanuel, Mateus e Pedro Henrique, que neste mês de junho receberão o sacramento da ordem. Pela imposição das mãos do nosso bispo, Dom José Aristeu, serão ordenados sacerdotes para o serviço do povo de Deus. Rezemos para que permaneçam fiéis e generosos ao chamado que receberam do Senhor, vivendo o ministério sacerdotal com amor, humildade e espírito missionário. Que a vocação de cada um deles, unida à vocação de todos os sacerdotes da Diocese de Luz, seja sinal de esperança e incentivo para o surgimento de novas vocações sacerdotais em nossa diocese. Bom, estamos no 10º domingo do tempo comum e hoje vamos meditar o Evangelho de Mateus, capítulo 9, versículos de 9 a 13, que nos apresenta o chamado de Mateus e a refeição de Jesus com os pecadores. Hoje Jesus passa diante da coletoria de impostos e vê Mateus. Um cobrador de impostos, naquele tempo, era alguém que, por exercer esse ofício, era mal visto pelo povo e considerado um pecador público. Mateus estava sentado, talvez por ver desanimado, cansado daquela vida, ou talvez porque já estava acostumado à solidão e ao desprezo das pessoas. Mas Jesus não olha para ele com julgamento, e sim com misericórdia. Jesus olha e chama: segue-me. O Evangelho relata algo muito bonito a partir desse chamado. Ele se levanta e segue Jesus. Ou seja, quando Mateus percebe que Jesus olhou para ele sem condenação, ele faz um convite para ser discípulo de um mestre que o enxerga a partir de dentro, ele se levanta e vai. O chamado de Cristo mexe com a gente, nos tira do comodismo e nos coloca de pé. Esta é a primeira cena: Jesus chamando Mateus e chamando você e eu. Na segunda cena, Mateus oferece um banquete em sua casa e muitos cobradores de impostos e pecadores estão ali com Jesus, sentados à mesa. Aqui continuamos a ver proximidade, amizade e acolhimento. E Jesus, como sempre, não tinha receio de estar perto dos pecadores, até porque ele não veio para os que se julgam perfeitos, veio para os que reconhecem que precisam de ajuda e de conversão. Fora da realidade da mesa estão os fariseus, escandalizados pelo que acontecia na casa de Mateus. Eles perguntavam: por que vosso mestre come com os cobradores de impostos e pecadores? Os fariseus conheciam a lei, mas tinham dificuldades de compreender a misericórdia. Julgavam-se justos, mas olhavam para os outros com condenação e desprezo. Não são os que têm saúde que precisam de médico, mas os doentes, expressou Jesus para eles, contemplando a cena que acontecia ao seu redor. Jesus se apresenta como médico da alma. Os pecadores sabiam que precisavam de misericórdia e conversão. Já os fariseus corriam o risco de achar que eram perfeitos e que não precisavam mudar nada em suas vidas. Minhas irmãs e meus irmãos, o Evangelho de hoje nos recorda que Jesus está no centro de tudo. É Ele quem tem a iniciativa de chamar, acolher a todos e sentar-se à mesa para transformar vidas. Mateus nos ensina que cada um de nós é chamado por Deus, apesar de nossas limitações e fragilidades. Já os fariseus nos alertam para o perigo de uma vida, uma comunidade, uma paróquia, movimento ou pastoral sem amor, mais preocupados em julgar do que em acolher. Jesus continua passando diante da nossa vida, olhando para cada um de nós com misericórdia e repetindo: segue-me. Que nunca nos fechemos ao chamado do Senhor. Que também aprendamos a olhar os outros não com julgamento, mas com compaixão, acolhimento e amor. A você que acompanhou o programa Luz na Rede, o meu abraço fraterno. Que São Rafael Arcanjo, padroeiro da nossa diocese, seja o seu companheiro nessa 10ª semana do tempo comum. E que a bênção de Deus, Pai, Filho e Espírito Santo venha sobre você e sua família e permaneça para sempre. Amém.
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3: 11:23.
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4: 11:37.
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4: 11:52.
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2: Queridos ouvintes, vamos rezar juntos a oração do Ângelus. O anjo do Senhor anunciou a Maria, e ela concebeu do Espírito Santo. Ave Maria, cheia de graça, o Senhor é convosco. Bendita sois vós entre as mulheres, e bendito é o fruto do vosso ventre, Jesus. Santa Maria, Mãe de Deus, rogai por nós, pecadores, agora e na hora de nossa morte. Amém. Eis aqui a serva do Senhor. Faça-se em mim segundo a vossa palavra. Ave Maria, cheia de graça, o Senhor é convosco. Bendita sois vós entre as mulheres, e bendito é o fruto do vosso ventre, Jesus. Santa Maria, Mãe de Deus, rogai por nós, pecadores, agora e na hora de nossa morte. Amém. E o Verbo se fez carne e habitou entre nós. Ave Maria, cheia de graça, o Senhor é convosco. Bendita sois vós entre as mulheres, e bendito é o fruto do vosso ventre, Jesus. Santa Maria, Mãe de Deus, rogai por nós, pecadores, agora e na hora de nossa morte. Amém. Rogai por nós, Santa Mãe de Deus, para que sejamos dignos das promessas de Cristo. Oremos. Infundi, Senhor, em nossas almas a vossa graça, para que nós que conhecemos, pela anunciação do anjo, a encarnação de Jesus Cristo, vosso Filho, cheguemos por sua paixão e cruz à glória da ressurreição. Pelo mesmo Cristo e Senhor nosso. Amém. Que o Senhor esteja contigo, e a bênção de Deus Todo-Poderoso, Pai, Filho e Espírito Santo. Amém.
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7: Meio-dia e seis.
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9: Boa noite a todos os presentes nesta Casa Legislativa, a todos que nos acompanham pelo canal do YouTube e aos que vão nos ouvir pela Rádio Transativa no sábado. Hoje, dia 2 de junho de 2026, às 19 horas e 10 minutos, em Dores do Indaiá, Minas Gerais. Eu, Carla Francisca Vieira Araújo, presidente desta casa, cumprimento e registro a presença das senhoras vereadoras e dos senhores vereadores: Adão Amaral da Silva, Kleber Tonaco de Souza, Gustavo Henrique de Oliveira Feliciano, Janaína, fisioterapeuta, Kennedy Martins de Medeiros, Liu, Tuca, e Amanda Carla Gonçalves. Havendo quórum regimental e em nome do Poder Legislativo e do povo dorense, e suplicando a proteção de Deus, dou por aberto os trabalhos da 16ª Reunião Ordinária. Pauta Poder Legislativo, 16ª Reunião Ordinária do 2º Período Legislativo da 36ª Legislatura da Câmara Municipal de Dores do Indaiá. Data da reunião: 2/6/2026, às 19 horas. Primeira parte, expediente, duração até 55 minutos. Abertura, Carla Francisca Vieira Araújo, presidente. Leitura e discussão da ata da reunião anterior. Leitura e despacho das correspondências e comunicações. Segunda parte, ordem do dia, duração até 60 minutos. Emenda modificativa número 01 ao projeto de lei número 43/2025, autoria vereador Liu. Projeto de lei número 43/2025, segundo turno, autoria vereador Liu. Altera dispositivo da lei municipal número 3.123, de 16 de outubro de 2023, que institui o programa Minha Casa Melhor e autoriza a doação de materiais de construção do município de Dores do Indaiá, Minas Gerais, e da outras providências. Projeto de resolução número 005/2026, primeiro turno, autoria, mesa diretora, institui o Serviço de Informação ao Cidadão, SIC, o Serviço Eletrônico de Informação ao Cidadão, SIC. Regulamenta o acesso a informações no âmbito da Câmara Municipal de Dores do Indaiá, nos termos da Lei Federal 12.527/2011 e da outras providências. Requerimento número 21/2026, autoria vereadora Carla Francisca Vieira Araújo. Requerimento número 22/2026, autoria vereador Gustavo Henrique de Oliveira Feliciano. Terceira parte, grande expediente, duração até 65 minutos. Inscrito na tribuna, o senhor Tomé Pierre de Souza. Assunto, estradas rurais, obras, aquisição e transporte de cascalho. Considerações finais a serem proferidas pelos vereadores inscritos. Câmara Municipal, 2 de junho de 2026, Carla Francisca Vieira Araújo, vereadora presidente, e Wilton de Oliveira Silva, primeiro secretário. Convido a todos para ficarem de pé para a execução do hino de Dores do Indaiá.

0: Por problemas técnicos, a execução do hino ficará para a próxima reunião. Dando continuidade, solicito ao vereador Tuca que proceda à leitura bíblica.
1: Uma boa noite a todos. Segundo Crônicas, capítulo 7, versículo 14. Se o meu povo, que se chama pelo meu nome, se humilhar, orar, me buscar e se converter dos seus maus caminhos, então eu ouvirei dos céus, perdoarei os seus pecados e sararei a sua terra.
0: Solicito ao vereador Kleber Tonaco de Souza que proceda à leitura da Declaração Universal dos Direitos Humanos.
2: Boa noite a todos. Artigo 12. Ninguém será sujeito a interferência na sua vida privada, na sua família, no seu lar ou na sua correspondência, nem ataque à sua honra e reputação. Todo ser humano tem direito à proteção da lei contra tais interferências ou ataques.
0: Agradeço as leituras proferidas. Podem todos se assentar.

0: Solicito ao primeiro secretário, vereador Liu, que proceda à leitura da ata da reunião anterior.
1: Boa noite a todos. Ata da 15ª reunião ordinária do 2º período legislativo da 36ª legislatura da Câmara Municipal de Douros, Naiá, Estado de Minas Gerais, realizada aos 26 dias do mês de maio de 2026, às 19h10, no Salão Nobre Dácio Chagas de Faria, sob a presidência da vereadora Amanda Carla Gonçalves, presidente em exercício, em razão da ausência da vereadora Carla Francisca Vieira Araújo, por motivo de saúde. Dando início aos trabalhos, registrada a presença dos vereadores Adão Amaral da Silva, Kleber Tonac de Souza, Gustavo Henrique de Oliveira Feliciano, Kendi Martins de Medeiros, Liu e Tuca. Ausente, a vereadora Janaína, fisioterapeuta, por motivos pessoais. Havendo quórum regimental, em nome do Poder Legislativo e do povo dorense, e suplicando a proteção de Deus, deu por aberto os trabalhos da 15ª reunião ordinária. A leitura da mensagem bíblica foi procedida pelo vereador Kleber Tonac de Souza e a leitura da Declaração dos Direitos Humanos pelo vereador Gustavo Henrique Oliveira Feliciano. Dando prosseguimento, o primeiro secretário procedeu à leitura da ata da reunião anterior, sendo essa colocada em votação nominal e aprovada por todos os edis presentes. Logo após, foi apresentado as seguintes correspondências: ofício número 47, 67, 68 e 104, em resposta aos ofícios número 144, 75, 76 e 150, respectivamente. Ofício 138, que encaminha a leis 3.249, 3.250, 3.251, 3.252 e lei complementar 179/2026, devidamente sancionadas. Projeto de lei nº 41/2026, de autoria do vereador Amanda Carla Gonçalves e dos vereadores Adão Amaral da Silva, Kendi Martins Medeiros e Liu. Projeto de resolução número 5/2026, de autoria da mesa diretora. Em seguida, foi aprovado dispensa de interdito de autoria do vereador Adão Amaral da Silva, para que o projeto de lei número 41/2026 e o projeto de lei complementar número 18/2026 fossem incluídos na pauta do dia e apreciados e votados em turno único na presente reunião. E, na oportunidade, o vereador solicitou que o projeto de lei 39/2026 e o projeto de lei 44/2026 também fossem apreciados e votados em turno único na presente reunião. A reunião foi suspensa para emissão dos pareceres. Retornando aos trabalhos, foi apresentado e aprovado por unanimidade em turno 1 de discussão e votação a emenda modificativa no 01/2026 ao projeto de lei no 39/2026, tornando-se parte integrante do projeto. Dando continuidade, foram aprovados por unanimidade os edis presentes em turno 1 de discussão e votação os seguintes projetos: projeto de lei 39/2026, transformando-se em proposição de lei número 3.269/2026. Projeto de lei 41/2026 foi aprovado por 4 votos favoráveis, sendo os vereadores Adão Amaral da Silva, Amanda Carla Gonçalves, Kendi Martins de Medeiros e Liu. E 3 votos contra, sendo os vereadores Kleber Tonac de Souza, Gustavo Henrique Oliveira Feliciano e Tuca, transformando-se em proposição de lei número 3.270/2026. Foi apresentada e aprovada emenda modificativa no 01/2026 ao projeto de lei número. Em seguida, foi apresentado e aprovado por unanimidade, em turno 1 de discussão e votação, a emenda modificativa no 01/2026 ao projeto de lei complementar número 18/2026, tornando-se parte integrante do projeto. Dando continuidade, foi aprovado em turno de discussão e votação pelos edis presentes o projeto de lei complementar número 18/2026, transformando-se em proposição de lei complementar número 9/2026. Em seguida, foram aprovadas as seguintes indicações: indicação número 34/2026, de autoria do vereador Adão Amaral da Silva, que seja realizada a instalação vertical regulamentador de limite de velocidade na rua Goiás, nos trechos entre número 766 a 1004. Indicação número 35, de autoria do vereador Kendi Martins Medeiros, que o setor responsável pela sinalização de trânsito do município, a realização de sinalização nos seguintes locais: bairro São José, bairro São Sebastião, Oswaldo Soares Costa. A presidente em exercício retirou de pauta o requerimento 21/2026, de autoria do vereador Carla Francisca Vieira Araújo, devido à sua ausência. Fez uso da tribuna na condição de convocado o senhor Derli Adriano Ferreira, secretário municipal de Transportes e Obras Públicas, para prestar esclarecimentos acerca das condições de manutenção, conservação e recuperação dos estradas rurais do município de Douros da Iá e demais informações pertinentes à matéria. Passando para a fase das considerações finais, foram aprovadas as indicações e requerimentos. Vereador Gustavo Henrique de Oliveira Feliciano solicita ao Poder Executivo que seja feita a reinstalação da placa da Rua São Paulo, na Praça Getúlio Vargas, proibido caminhão, e na Avenida Magalhães Pinto, em frente ao Socolão Andrade, carga e descarga. E solicita ao Poder Executivo que seja feita a manutenção mais breve possível da estrada do Inhame, estrada do Sancha, a que liga a estrada do Nem, do Otávio e do Zé do Lico. Na oportunidade, solicito também a manutenção da estrada de Anta dos Coelhos, tanto a estrada de cima quanto a de baixo da parte de calçamento, e manutenção do escoamento de água de praticamente todas as estradas rurais do município. O vereador Kleber Tonagos de Souza requer ao Poder Executivo e à Secretaria Municipal de Saúde informações referentes à demanda de pacientes que aguardam pelo fornecimento de aparelho auditivo através do SUS. E logo após, dada mais a venda em pauta, sob a bênção e proteção de Deus e em nome do Poder Legislativo do Orense, a senhora presidente declarou encerrada a presente reunião, convidando a todos para a reunião ordinária que será realizada no dia 2 de junho de 2026, às 19 horas, aqui no Salão Nobre da Chagas de Faria.
0: Coloco em discussão a presente ata. Como ninguém se manifestou, coloco a ata em votação nominal. Vereador Gustavo.
2: Pela aprovação da redação da ata.
0: Vereador Kleber.
3: Pela aprovação da redação da ata.
0: Vereador Tuca.
4: Pela aprovação, senhora presidente.
0: Vereador Liu.
1: Pela aprovação, presidente.
0: Vereadora Amanda.
5: Pela aprovação da ata.
0: Vereador Adão.
6: Uma boa noite a todos, né? Os que nos ouvem, né, pelas redes sociais, né? E sou também, sou favorável à redação da ata.
0: Vereador Kennedy.
7: Boa noite a todos. Também sou pela aprovação da ata, presidente.
0: Vereadora Janaína não vota, então a ata foi aprovada por 7 votos e 1 abstenção. Solicito ao primeiro secretário, vereador Liu, que proceda à leitura das correspondências recebidas.

Assistência Social, em conjunto com o Conselho Municipal de Direitos da Pessoa Idosa de Douros da Iá, vem respeitosamente apresentar informações referentes às ações, serviços, programas e atividades desenvolvidos no município voltados à promoção, proteção, defesa e garantia dos direitos de pessoa idosa. Ofício 119/2026. Senhora Presidente, em atenção ao requerimento de autoria da vereadora Janaína, solicito informações acerca do funcionamento do Centro Municipal de Educação Infantil Ordália Zica da Costa. A Secretaria Municipal de Educação vem respeitosamente prestar os seguintes esclarecimentos. As respostas se encontram na Secretaria para demais respostas. Tá bom. Emater. Carla Francisca Vieira Araújo, Presidente da Câmara Municipal de Douros da Iá. É com satisfação que encaminhamos a Vossa Excelência o relatório anual de ações, RAA, onde são descritos os trabalhos desenvolvidos pela Emater MG e os resultados alcançados no ano 2025 deste município. Cordialmente, equipe local da Emater MG.

ofício 119-226. Atenção, requerimento de autoria do vereador Janaína, que solicita informações acerca do funcionamento do Centro Municipal de Educação Infantil Horário Zica Costa. Secretaria Municipal de Educação vem respeitosamente prestar os seguintes esclarecimentos. A gente vai ler algumas das perguntas, viu, vereador? Qual o número total de vagas atualmente existentes na unidade escolar? Considerando a organização definida por essa Secretaria Municipal de Educação, o CEMEI, Ordália Zica da Costa, conta atualmente com 77 vagas. Qual o número de vagas atualmente preenchidas? Atualmente, o número de vagas preenchidas é até 76. Quais são as faixas etárias atendidas pela instituição, especificando o quantitativo de vagas disponibilizadas por faixa etária? O número total de vagas atualmente existentes na unidade escolar está distribuído da seguinte forma. Berçário, uma turma para crianças de 4 meses a 4 a 11 meses, nascidos em 1/4/2025 a 31/3/2026, com até 11 vagas. Maternal 1, duas turmas de crianças de 1 ano e 1 ano e 11 meses. Maternal 2, duas turmas para crianças de 2 anos e 2 anos e 11 meses, com até 36 vagas. Atualmente, a ocupação encontra-se da seguinte forma. Berçário, 11 vagas preenchidas, 100 vagas remanescentes. Maternal 1, 28 vagas preenchidas, restantes 2 vagas disponíveis. Maternal 2, 37 vagas preenchidas, sendo uma matrícula excedente realizada mediante solicitação no Conselho Tutelar. A lista de espera está organizada da seguinte forma. Berçário, 6 crianças aguardando vaga. Maternal 1, não há lista de espera. Maternal 2, 9 crianças aguardando vagas. Quais são os critérios e pré-requisitos adotados pelo município para concessão das vagas na creche? Conforme dispõe a Lei Municipal 3.190/2024, de 22 de novembro de 2024, nas situações que possibilitam de atendimento integral da demanda cadastrada, são priorizados critérios socioeconômicos e de risco social controlado. Qual o procedimento atual adotado para a realização das matrículas e quais documentos são exigidos dos responsáveis legais? Existem dois procedimentos distintos, matrícula e lista de espera. Quando há vaga disponível, a família deverá procurar presencialmente o CEMEI para preenchimento da ficha de matrícula, apresentando os seguintes documentos. Certidão de nascimento, documento dos genitores, cartão do SUS, cartão de vacina, comprovante de endereço atualizado. No caso que não houver vaga disponível para a faixa etária da criança, a família deverá comparecer presencialmente ao CEMEI, Ordália Zica da Costa, para inclusão na lista de espera. Existe período específico para inscrições e matrículas ou procedimento ocorre durante todo o ano. O período específico para inscrições e matrículas está previsto na Lei Municipal número 3.190, de 22 de novembro de 2024. Nos termos do artigo 2º da referida legislação, o período de inscrição para interessados em vagas ocorrerá durante todo o ano letivo, com validade para o ano em curso e durante o mês de dezembro para o ano subsequente. Há previsão de ampliação do número de vagas ou ampliação estrutural da unidade? Sim, há previsão de ampliação do número de vagas e da estrutura física da unidade, sendo que o projeto já se encontra em fase de organização junto ao setor de engenharia da Prefeitura Municipal. Liz Amanda de Oliveira, Secretária Municipal de Educação, Município de Douro, Indaiá.

Ofício 243 do Secretário Municipal de Saúde do Ouro Daiá. Resposta ao ofício 162/2026. Excelentíssimo Presidente da Câmara Municipal de Ouro Daiá, Carlos Francisco Vieira Araújo, em atenção e apreço ao Poder Legislativo Municipal, respondendo ao ofício 162/2026. No âmbito da Secretaria Municipal de Saúde do Ouro Daiá, são ofertadas diversas ações e serviços voltados à promoção, prevenção e cuidado da saúde da pessoa idosa, dentre eles: atendimento médico e de enfermagem nas unidades básicas de saúde, acompanhamento dos pacientes hipertensos e diabéticos através dos programas de atenção primária da saúde, realização de visitas domiciliares pelos agentes comunitários de saúde e equipe multiprofissional para idosos acamados ou com dificuldade de locomoção, campanha de vacinação incluindo vacinação contra influenza, Covid-19 e demais vacinas ao calendário vacinal do idoso, atendimento fisioterapêutico, psicológico e nutricional conforme encaminhamento de disponibilidade na rede municipal, grupo de promoção de saúde e prevenção de doenças crônicas, desenvolvimento de atividades de convivência e socialização como grupo de pintura, bingo e alongamento para idosos, acompanhamento e orientação quanto ao uso correto de medicamentos, realização de ações de educação e saúde voltadas à qualidade de vida, alimentação saudável, prática de atividades físicas e prevenção de quedas. As ações são desenvolvidas pelas equipes de atenção primária, em conjunto com os demais setores da rede municipal, buscando promover melhor qualidade de vida e assistência integral à população idosa do município. Atenciosamente, Núbia Fernanda da Silva, Secretária Municipal de Saúde. Resposta ao ofício 62/2026. Excelentíssima Senhora Presidente, inicialmente, destaque-se que a Política Municipal de Saúde de Atendimento à Pessoa Idosa vem sendo executada de forma articulada entre a Secretaria Municipal de Desenvolvimento Social e o Conselho Municipal do Direito de Pessoa Idosa, instituído pela Lei Municipal 2938/2021, órgão permanente, paritário, consultivo, deliberativo, formulador e controlador das políticas públicas voltadas à pessoa idosa no âmbito municipal. No campo da política de assistência social, o município oferece, por meio da proteção social básica, um serviço de convivência e fortalecimento de vínculos. As atividades executadas no âmbito do SCFV são planejadas de forma continuada e organizada, considerando as especialidades do público idoso e os objetivos previstos na tipificação nacional dos serviços socioassistenciais. Dentre as ações desenvolvidas, destaca-se oficinas de culinária, costura e artesanato, atividades de autocuidado, ações socioculturais, rodas de conversa e encontros temáticos voltados à discussão de questões sociais relevantes, buscando fortalecer a autonomia, a participação social, a valorização da pessoa idosa e a reestruturação de vínculos familiares e comunitários fragilizados ou corrompidos. Destaque-se ainda a realização de conferências municipais do direito da pessoa idosa, importante espaço democrático de participação popular, escuta qualificada e construção coletiva de propostas voltadas ao aprimoramento das políticas públicas destinadas ao segmento de idosos. Além disso, encontra-se em execução e planejamento ações recreativas, culturais e de integração social, como bingos, encontros comunitários, eventos recreativos e forrós destinados ao público idoso, reconhecendo-se a importância dessa atividade como instrumento de fortalecimento da convivência comunitária, promoção da autoestima, inclusão social e participação ativa da pessoa idosa na vida comunitária. Sendo que se apresenta para o momento, colocamos à disposição para quaisquer esclarecimentos adicionais. Jéssica Geraldo de Jesus Melo, Secretário Municipal de Desenvolvimento Social.

ofício 33/2026, em atenção ao requerimento constante no ofício 173, encaminhado pela Câmara Municipal de Douros Daiá, Secretaria Municipal de Esportes, Cultura, Lazer, Eventos e Turismo, presta os seguintes esclarecimentos. Qual a forma de contratação atualmente utilizada pelo município para admissão dos profissionais? Atualmente, a Secretaria possui apenas o programa Geração Esporte, programa Governo do Estado de Minas Gerais, sendo as contratações realizadas por meio de credenciamento, conforme as exigências do referido programa. As contratações realizadas mediante credenciamento através de contrato administrativo específico para execução do programa Geração Esporte. Encaminhamento de cópias dos atos normativos, editais, contratos, processos seletivos ou os demais documentos que fundamentam as referidas contratações nos últimos 12 meses. Os documentos referentes às contratações realizadas no âmbito do programa Geração Esporte encontram-se disponíveis junto ao setor responsável e poderão ser encaminhados conforme a solicitação administrativa formal. Quantos profissionais atualmente exercem funções de professor, instrutor, oficineiro ou similares? Atualmente, o programa Geração Esporte conta 2 profissionais devidamente habilitados para exercer as funções exigidas pelo programa. Qual a origem dos recursos utilizados para o custeio das referidas contratações? Os recursos utilizados para o custeio das contratações são oriundos do Governo do Estado de Minas Gerais, através do programa Geração Esporte. O município atua apenas na administração e execução dos recursos recebidos. De que forma é realizada a escolha das oficinas, cursos e atividades ofertadas à população? As atividades ofertadas são definidas conforme o parâmetro e objetivo estabelecido pelo programa Geração Esporte, buscando atender a demanda da comunidade local, tendo as modalidades previstas pelo programa estadual. Quem é ou são responsáveis pela definição, coordenação e aprovação das atividades e projetos desenvolvidos? A coordenação e acompanhamento das atividades são realizados pela Secretaria Municipal de Esportes, Cultura, Lazer, Eventos e Turismo, em conjunto com as diretrizes e acompanhamentos técnicos do Programa Geração Esporte do Governo do Estado de Minas Gerais. Por fim, visando garantir ampla transparência e subsidiários esclarecimentos solicitados, seguem anexos documentos referentes ao processo de credenciamento e contratação vinculados ao programa Geração Esporte. Sendo que se apresenta para o momento, a Secretaria Municipal de Esportes, Cultura, Lazer, Eventos e Turismo permanece à disposição para os quaisquer esclarecimentos. Felipe de Souza Monteiro Moreira, Secretário Municipal de Esportes, Cultura, Lazer, Eventos e Turismo.

Ofício 39-2026. Excelentíssima Senhora Presidente. Em atenção ao ofício 173-2026, a Secretaria Municipal de Desenvolvimento Social vem respeitosamente apresentar esclarecimentos referentes às oficinas envolvidas no âmbito do serviço de convivência e fortalecimento de vínculos, no que compete exclusivamente à Política Municipal de Assistência Social. Os anexos referentes a essa resposta estão à disposição na Secretaria. Devolução do projeto de emenda à Lei Orgânica 02. Excelentíssima Senhora Presidente, cumprindo Vossa Excelência e os ilustres vereadores que integram essa egrégia Câmara Municipal, venho por meio do presente solicitar a retirada da devolução do projeto de emenda à Lei Orgânica 02, atualmente em tramitação nessa Casa Legislativa, tendo em vista que matéria está em discussão no Supremo Tribunal Federal. Atenciosamente, Alexandre Coelho Ferreira, Prefeito Municipal.

0: Solicito ao primeiro secretário que proceda à leitura do projeto de lei número 47/2026 e 48/2026 de autoria do Poder Executivo, bem como o projeto de resolução número 006/2026 de autoria do vereador Liu e projeto de decreto legislativo número 01/2026 de autoria da vereadora Carla Francisca Vieira Araújo.
1: Ofício 145/2026. Encaminha a lei ordinária 47/2026. Projeto de lei 47/2026, 1º de junho de 2026. Dispõe sobre medidas de aprimoramento da governança administrativa e dos mecanismos de gestão de desempenho no âmbito da administração municipal, mediante a revogação da Lei Municipal nº 3.215, de 17 de junho de 2025, e da outras providências. Projeto de Lei 48/2026, de 1º de junho de 2026. Disciplina e participação do município de Douros da Iá no Consórcio Público Intermunicipal de Saúde e Serviço do Alto do Rio Pará, CISPARÁ. Dispensa ratificação do protocolo de intenções e da outras providências. Projeto de Resolução 06/2026, de 1º de junho de 2026, dispõe sobre a criação da Comissão de Fiscalização Administrativa e Transparência da Câmara Municipal de Douros da Iá e da outras providências. Projeto de Decreto nº 01/2026, de 2 de junho de 2026, altera o Decreto Legislativo nº 4, de 19 de março de 2025. Na hora, presidente.
0: Com a palavra, o vereador Liu.
1: Solicito dispensa de interdito para discussão e votação em turno único na presente reunião, projeto de decreto legislativo número 01/2026, de autoria da vereadora Carla, que altera o decreto legislativo número 4, de 19 de março de 2025.
0: Vou colocar em votação nominal a solicitação do vereador Liu de dispensa de interstício sobre o projeto de decreto legislativo número 01/2026. Vereador Gustavo.
2: Pela aprovação.
0: Vereadora Janaína.
3: Sou pela aprovação.
0: Vereador Kleber.
4: Pela aprovação.
0: Vereador Kennedy.
5: Pela aprovação, presidente.
0: Vereador Tuca.
6: Pela aprovação.
0: Vereador Adão.
7: A favor.
0: Vereadora Amanda.
8: Pela aprovação.
0: E vereador Liu.
1: Pela aprovação.
0: Então, a solicitação foi aprovada por unanimidade. Sendo assim, o referido projeto de decreto será apreciado e votado em turno único na presente reunião. Então, eu vou suspender a reunião por 5 minutos para a emissão dos pareceres das comissões permanentes. Retornando aos trabalhos, solicito ao primeiro secretário que proceda à leitura da emenda modificativa número 01/2026 ao projeto de lei número 43/2025.

0: Gabinete do vereador Wilton de Oliveira Silva, LIU, PDT. Emenda ao projeto de lei número 43/2025. Emenda modificativa número 1 ao projeto de lei 43/2025. A presente emenda modificativa visa promover aperfeiçoamentos técnicos e sociais ao projeto de lei número 43/2025, de autoria deste vereador, que representa importante avanço na política habitacional do município de Douro do Daiá por meio do fortalecimento do programa Minha Casa Melhor. As alterações propostas buscam ampliar a efetividade social da norma, adequando a legislação à realidade das famílias em situação de vulnerabilidade social, garantindo critérios mais justos para acesso ao benefício, maior segurança jurídica, maior fiscalização e maior eficiência na ampliação dos recursos públicos. A emenda também objetiva atualizar e ampliar os materiais que poderão ser fornecidos pelo programa, bem como permitir em situações excepcionais de extrema vulnerabilidade social atendimento mais adequado às necessidades das famílias beneficiadas, considerando inclusive o elevado custo atual dos materiais de construção. Dessa forma, a presente emenda não altera a essência do projeto de lei nº 43/2025, mas sim aperfeiçoa, fortalecendo uma importante iniciativa legislativa apresentada por este vereador, com o objetivo de ampliar o alcance social do programa e garantir melhores condições de moradia à população dourense. Wilson de Oliveira Silva, vereador PDT.
1: Coloco a emenda modificativa número 01/2026 em discussão. Como ninguém se manifestou, coloco a emenda modificativa número 01/2026 em votação nominal. Vereadora Amanda.
2: Pela aprovação.
1: Vereador Adão.
3: A favor.
1: Vereador Kennedy.
4: Pela aprovação, presidente.
1: Vereadora Janaína.
5: Pela aprovação.
1: Vereador Gustavo.
6: Pela aprovação.
1: Vereador Kleber.
7: Pela aprovação.
1: Vereador Tuca.
8: Pela aprovação.
1: E vereador Liu.
0: Pela aprovação, presidente.
1: Então, declaro a mesma aprovada por unanimidade, tornando-se parte integrante do projeto de lei número 43/2025. Solicito ao primeiro secretário que proceda à leitura dos pareceres das comissões permanentes sobre o projeto de lei número 43/2025.
0: Projeto de lei 43/2025, Comissão de Legislação, Justiça e Redação Final. À vista de todo exposto, esta Comissão de Legislação, Justiça e Redação Final entende que o projeto de lei nº 43/2025 encontra-se plenamente ígido sobre os prismas formal, material, legislativo e redacional. Diante de tais estudamentos, manifesta a Comissão de Legislação, Justiça e Redação Final pela aprovação do projeto de lei 43/2025, porquanto se apresenta compatível com o ordenamento constitucional, regular quanto ao processo legislativo e adequado sob o prisma redacional, devendo, pois, ser submetido à deliberação soberana no plenário dessa Casa Legislativa. Edson Geraldo Vieira, relator. Amanda Carla Gonçalves, presidente suplente. Janaína, fisioterapeuta, secretária. Comissão de Educação, Saúde e Assistência Social. À luz de todo exposto, essa Comissão de Educação, Saúde e Assistência Social entende que o projeto de lei 43/2025 não é apenas juridicamente correto, mas politicamente necessário e socialmente inadiável. Trata-se de proposição que rompe barreiras de exclusão, amplia o acesso a famílias vulneráveis ao direito fundamental à moradia e traduz, em termos concretos, o compromisso dessa casa com a justiça social, a saúde preventiva e a dignidade humana. Janaína, fisioterapeuta, relatora. Kleber Tonac de Souza, presidente. Amanda Carla Gonçalves, secretária.
1: Coloco o projeto de lei número 43/2025 em segundo turno de discussão. Coloco o projeto, como ninguém se manifestou, coloco o projeto de lei 43/2025 em segundo turno de votação nominal. Vereador Liu.
0: Pela aprovação, presidente.
1: Vereador Tuca.
8: Pela aprovação.
1: Vereador Kleber.
7: Pela aprovação.
1: Vereador Gustavo.
6: Pela aprovação.
1: Vereadora Janaína.
5: Pela aprovação.
1: Vereador Kennedy.
4: Pela aprovação, presidente.
1: Vereador Adão.
3: Favorável.
1: E vereadora Amanda.
2: Pela aprovação.
1: Então, coloco o projeto de lei número 43/2025 em redação final e declaro o mesmo aprovado em segundo turno por unanimidade, transformando-se em proposição de lei número 3272/2026. Solicito ao primeiro secretário que proceda à leitura dos pareceres das comissões sobre o projeto de resolução número 05/2026.
0: Projeto de resolução 05/2026, Comissão de Legislação, Justiça e Ação Final. Antes exposto, a Comissão de Legislação, Justiça e Ação Final conclui que o projeto de resolução 05/2026 encontra em conformidade com a Constituição Federal, com a Lei Federal nº 12.527/2011 e Lei de Acesso à Informação, com a Lei Federal nº 13.709/2018, Lei Geral de Proteção de Dados Pessoais e com os princípios que regem a administração pública, atendendo aos requisitos de constitucionalidade, legalidade, juridicidade e técnica legislativa. Elson Vieira, relator. Wilton de Oliveira Silva, presidente. Janaína Fisioterapeuta, secretária.
1: Coloco o projeto de resolução número 05/2026 em turno único de discussão. Ou melhor, em primeiro turno de discussão. Como ninguém se manifestou, coloco o projeto de resolução número 05/2026 em primeiro turno de votação nominal. Vereador Gustavo.
6: Pela aprovação.
1: Vereador Kleber.
7: Pela aprovação.
1: Vereador Tuca.
8: Pela aprovação.
1: Vereador Liu.
0: Pela aprovação.
1: Vereadora Amanda.
5: Pela aprovação.
1: Vereador Adão.
3: Favorável.
1: Vereador Kenneth.
4: Pela aprovação, presidente.
1: E vereadora Janaína.
5: Pela aprovação.
1: Então, coloco o projeto de resolução número 005/2026 em redação final para corrigir o erro material constante no artigo 28, passando a vigorar da seguinte forma. O artigo 28, esta resolução entra em vigor na data de sua publicação. Coloco... E essa redação final eu vou colocar em votação a alteração promovida em redação final para correção do erro material. Declaro mesmo aprovado em primeiro turno por unanimidade. Solicito ao primeiro secretário que proceda à leitura dos pareceres das comissões permanentes sobre o projeto de decreto legislativo número 0101/2026.
0: Projeto de Lei de Decreto Legislativo 01/2026, Comissão de Legislação, Justiça e da Ação Final. Diante do exposto, a Comissão de Legislação, Justiça e da Ação Final opina pela constitucionalidade, legalidade, juridicidade e boa técnica legislativa do Projeto de Decreto Legislativo nº 01/2026, manifestando-se favoravelmente à sua tramitação pelo Plenário da Câmara Municipal. Elson Vieira, relator. Wilton de Oliveira Silva, presidente. Janaína Fisioterapeuta, secretária.
1: Coloco o projeto de decreto legislativo número 001 em turno único de discussão. Como ninguém se manifestou, coloco o projeto de decreto legislativo número 001/2026 em turno único de votação nominal. Vereadora Amanda.
5: Pela aprovação.
1: Vereador Adão.
3: Favorável.
1: Vereador Kennedy.
4: Pela aprovação.
1: Vereadora Janaína.
5: Pela aprovação.
1: Vereador Gustavo.
6: Pela aprovação.
1: Vereador Kleber.
7: Pela aprovação.
1: Vereador Tuca.
8: Pela aprovação.
1: E vereador Liu.
0: Pela aprovação, presidente.
1: Então, coloco o projeto de decreto legislativo número 001/2026 em redação final. E declaro mesmo, aprovado por unanimidade, transformando-se em decreto legislativo número 01/2026. Solicito ao primeiro secretário que proceda à leitura do requerimento 21/2026 de minha autoria.

0: Gabinete da vereadora Carla Francisca Vieira Araújo, União Brasil. Requerimento número 21/2026. Vereador presidente da Câmara Municipal de Douro do Daiá, nude suas atribuições constitucionais, legais e regimentais, especialmente com fundamento no artigo 58 do Regimento Interno dessa Casa Legislativa, requer após deliberação no plenário a constituição de comissão especial para apuração de fato determinado. A constituição de comissão especial para apuração de fato determinado, com a finalidade de promover levantamento documental, análise administrativa, contábil e jurídica dos fatos narrados no requerimento administrativo 224/2026, inclusive mediante verificação de eventuais atos administrativos, pareceres, comunicações internas, registros contábeis, folhas de pagamento e demais documentos correlatos à matéria. Ressalto que os trabalhos da comissão deverão observar rigorosamente os limites legais relacionados à proteção de dados pessoais, à intimidade e à confidencialidade das informações eventualmente analisadas, vedada a divulgação indevida de dados pessoais ou informações sensíveis, salvo nas hipóteses autorizadas em lei. Nestes termos, pede deferimento. Carla Francisca Vieira Araújo, presidente da Câmara Municipal, vereadora União Brasil.
1: Coloco o requerimento em discussão. Como ninguém se manifestou, coloco o requerimento em votação nominal. Vereador Liu.
0: Pela aprovação, presidente.
1: Vereador Tuca.
2: Pela aprovação.
1: Vereador Kleber.
3: Pela aprovação.
1: Vereador Gustavo.
4: Pela aprovação.
1: Vereadora Janaína.
5: Sou pela aprovação.
1: Vereador Kennedy.
6: Pela aprovação.
1: Vereador Adão.
7: Pela aprovação.
1: E vereadora Amanda.
8: Pela aprovação.
1: Então, o requerimento foi aprovado por unanimidade, devendo ser encaminhado ao setor responsável para as providências necessárias. Solicito ao primeiro secretário que proceda à leitura do requerimento número 22/2026, de autoria do vereador Gustavo Henrique de Oliveira Feliciano.
0: Gabinete do vereador Gustavo Henrique de Oliveira Feliciano, PDT. Requerimento número 22/2026. O vereador que subscreve no uso de suas atribuições legais, constitucionais e regimentais, especialmente de fundamento no dever de fiscalização, controle de juridicidade e observância do devido processo legislativo, requer após deliberação plenária que seja encaminhado o presente requerimento ao chefe do Poder Executivo Municipal. Justificativa. O presente requerimento possui por finalidade assegurar e regular a tramitação legislativa do Projeto de Lei nº 36/2026, garantindo que a sua análise ocorra com a devida observância dos princípios constitucionais da legalidade, moralidade administrativa, segurança jurídica, responsabilidade fiscal, transparência e devido processo legislativo. Os questionamentos apresentados visam exclusivamente obter esclarecimentos técnicos e jurídicos indispensáveis à adequada instrução do processo legislativo, sobretudo no que concerne a previsão orçamentária, impacto financeiro, compatibilidade com a legislação tributária e responsabilidade fiscal, critérios operacionais do programa, mecanismos de controle e fiscalização, bem como eventual excesso de delegação normativa ao Poder Executivo, por meio de futura regulamentação infralegal. Ressalto-se ainda que a anexão do processo requerimento de futura resposta do Poder Executivo, projeto de lei nº 36/2026, mostra medida necessária para garantir completa instrução documental da matéria, permitindo que as comissões permanentes e os demais edis tenham acesso formal aos esclarecimentos prestados. Por fim, o presente requerimento também é objetivo oportunizar o Poder Executivo eventual reavaliação técnica da matéria, inclusive quanto à possibilidade de apresentação de substitutivo caso seja identificada a necessidade de adequações jurídicas, constitucionais, orçamentárias, financeiras ou de técnica legislativa, contribuindo assim para maior segurança e estabilidade normativa da futura legislação municipal. Gustavo Henrique Oliveira Feliciano, vereador PDT.
1: Coloco o requerimento em discussão.
4: Pela ordem, presidente.
1: Com a palavra, vereador Gustavo.
4: Obrigado, presidente. Para deixar bem claro para a população, esse é um projeto que é o IPTU premiado. É um programa criado por diversos municípios para incentivar os contribuintes a pagar o IPTU em dia. Como forma de reconhecimento, os proprietários de imóveis adimplentes participam de sorteios de prêmios, vales, compras, dinheiro ou outros benefícios, né, definidos pela prefeitura. O objetivo do programa é incentivar o programa do IPTU dentro do prazo, reduzir a inadimplência dos tributos municipais, aumentar a arrecadação do próprio município, valorizar as cidades, né, que cumprem suas obrigações fiscais, possibilitar mais investimento em áreas como saúde, educação, infraestrutura e serviço público. E os benefícios para a população é participar em sorteios de prêmios, contribuição para o desenvolvimento da cidade e fortalecimento da cidadania fiscal, mostrando a importância dos impostos para a manutenção dos serviços públicos, principalmente saúde e educação. Então eu entendo que esse é um dos projetos, né, que a Câmara tem que ter muita atenção e tem que ter muito zelo com ele, que é um dos melhores projetos que que o Executivo enviou para essa Câmara até hoje. E ficou algumas dúvidas, né? Principalmente depois de ser enviado para essa Casa Legislativa, um parecer jurídico feito, sobre esse projeto. Então, esse requerimento era para tentar sanar essas deficiências desse projeto para a gente estar votando aqui, para também incluir, né, no nosso município o IPTU premiado. Serra da Saudade existe o IPTU premiado e várias outras cidades aqui da região têm o IPTU premiado. E dois não dá, né? Eu acho que não pode ficar de fora, sendo que quem ganha com isso é a própria população. É o que eu tinha, presidente. Obrigado.
1: Coloco o requerimento em votação nominal. Vereador Gustavo, autor do requerimento. Vereador Kleber.
2: Pela aprovação, parabéns, Gustavo. Se eu não me engano, já tinha outras épocas, teve até o PTU premiado aqui, né? Não sei porque não deu continuidade, mas é bom saber o que aconteceu.
1: Vereador Tuca.
3: Pela aprovação.
1: Vereador Liu.
0: Pela aprovação, presidente.
1: Vereador Amanda.
5: Pela aprovação.
1: Vereador Adão.
7: A favor.
1: Vereador Kennedy.
6: Sou pela aprovação.
1: E vereadora Janaína.
8: Sou pela aprovação.
1: Então, o requerimento foi aprovado por unanimidade e será encaminhado à secretaria competente para as devidas providências. Neste momento, convido o senhor Tomé Pierre de Souza para vir à tribuna na condição de inscrito para tratar de assuntos sobre estradas rurais, obras, aquisição e transporte de cascalho. Bem-vindo, Tomé, e agora eu vou passar a palavra para você.
9: Boa noite a todos, boa noite, presidente do Rurais. Né? E é do conhecimento de todos vocês que tem uma cascalha regularizada aqui na cidade, que é da empresa dos meus meninos, né? Extrai cascalho, e essa empresa está legalizada para extrair o cascalho no terreno da prefeitura, que é o antigo campo de aviação. Como não houve acordo lá no começo, foi feito umas doações, né, para quem já está construindo lá. Optou por outras coisas, a não ser a tirada do cascalho, né? E no ano atrasado, até o vereador Leo sabe disso, porque ele foi um dos intermediários, foi feita uma doação na parte de baixo, né? Foi feita a doação na parte de baixo para fazer outras construções, que eu não me lembro mais de o que era. Foi feita a doação para fazer o que lá? Porém, isso não foi... Chegou ao final. Não foi construído nada e perderam o prazo. Perderam o tempo para construir. E lá existe muito cascalho. Então, eu fui informado na prefeitura semana passada pelo senhor Eduardo Gouveia. Antes eu estava sendo informado pelo Juninho. Como ele saiu, o Eduardo assumiu o lugar dele. Eu estive com uma reunião com ele semana passada para saber como é que está a situação. E, então, segundo ele, já estão todos devolvidos, certo? Todos os lotes estão devolvidos para o município, dependendo apenas de regulamentação. Entendeu?
4: Quer a palavra, presidente?
9: Quer a palavra?
4: Concedo minha parte?
9: Concedo, sim.
4: Na verdade, também, assim, eu não sei se, né, às vezes é a forma de falar, os lotes estão na iminência de reversão para o município, porque se estendeu o prazo, eles já, né, a lei já não foi cumprida, então automaticamente a reversão, né, já está automática para o município. Só que não foi feito nenhum trâmite legal, né, para poder fazer essa reversão dos lotes para o município. Automaticamente, né, já pode ser feita porque a lei não foi cumprida, não foi executada as obras em tempo, então beleza. Mas não foi feito os trâmites para reversão.
9: Pois é, mas o que eu quis dizer é exatamente o que você está falando. Apenas posso ser interpretado mal a minha fala, né? A partir do momento que não cumpriu, automaticamente volta para o município, né? O município tem que reintegrar o patrimônio do município. Parece que, se não me falha a memória, tem até que vir aqui na casa para que vocês autorizem a reintegração. Não sei, entendeu? Então, o que que acontece? O que que eu estou propondo? É que, para que nós entramos num acordo, Câmara, Prefeitura, né, através do seu prefeito, secretário de obra que esteve aqui na semana passada, para que a gente reverta aquela parte lá para extrair o cascalho. Certo? O que que acontece com isso? Vai beneficiar demais a prefeitura, porque você, Gustavo, é um dos que eu vejo falando sempre aqui, o Queninho, a Janaína, enfim, todos falam, né, da necessidade de utilizar o cascalho na estrada. Por quê? As estradas são usadas pelo equipamento da prefeitura, que são combis, carros, caminhões, ônibus, na busca de crianças para a escola. Então, todos são beneficiados. A prefeitura, no geral, é beneficiada, e os produtores rurais também. E não vai deixar de dizer que a minha empresa também não vai ser beneficiada. Lógico, né? Não existe interesse sem benefício, não. Então, o que é que acontece? Esse é um pedido que eu tenho para fazer para a casa, para que a casa senta através de comissões com o prefeito ou com coisa, para poder ver se nós retiramos o cascalho que está lá. Porque o que que acontece? A empresa não vai ficar com o terreno. A empresa vai só tirar o cascalho. Aí tem duas utilidades aí. A prefeitura vai ser beneficiada através do cascalho, porque ela também tem participação. Tem várias maneiras da gente sentar e discutir o assunto. Lá não tem uma árvore impeditiva, não existe, porque o campo nunca existiu árvore. Já existe uma licença ambiental através da FEAM, que é de posse da prefeitura. Existe a documentação da empresa, da ANM, para a exploração do cascalho. Então, quer dizer, só basta querer. Só basta querer resolver o problema das estradas. Porque a prefeitura pode estar tirando parte do cascalho como retorno de pagamento e colocando nas estradas. Nem dinheiro ela vai gastar, ela simplesmente vai tirar lá. A única coisa que precisa é de sentar e fazer os contratos legais, né? E a prestação de conta, porque a empresa tem que prestar conta lá na ANM, todo ano. Tem que prestar conta. Então, tá fácil. Tá precisando só de querer resolver o problema. Então eu vim aqui hoje para estar trazendo essa demanda para que vocês pensem numa forma que nós possamos, dentro de um acordo que é bom para todo mundo, voltando esse material, esse terreno para o município agora, para que antes que o município dê sequência para outras coisas, vamos tirar o cascalho primeiro, hein? Não vai atrapalhar nada, muito pelo contrário, vai consertar, vai abaixar o morro que está lá, vai ficar reto com a saída lá do outro lado, onde eu estou extraindo cascalho, que é lá do Jaiminho. Certo? Mas por que que você quer do lado de cá? Não, foi registrado 47 hectares na região. Lá, eu acredito que lá ainda teve a ter mais ou menos 6 mil caminhões de cascalho. Certo? É muita coisa para um município que não tem nenhuma tonelada. E lá tem outro detalhe também. É o melhor cascalho que tem na região para ser colocado nas estradas. A fórmula dele é diferente, porque tem vários tipos de cascalho. Tem uns que você põe na estrada, ele não segura, ele solta, ele escorrega. Você pôr brita, escorrega, sai. Então, esse cascalho lá, ele tem uma consistência muito grande com a parte que ele é gerado, a terra, ele cola na mão assim, ó. Ele cola na mão. Então, é o seguinte, na hora que você coloca ele na estrada, principalmente essa estrada que nós temos aqui, que é muito argilosa, não, é giz, igual foi apresentado pelo secretário aqui semana passada, é um pó que você passa a mão nele assim e ele simplesmente vira um pó de arroz. Então as estradas não têm condição de aguentar o tracionamento dos pneus. A partir do momento que você coloca esse cascalho aqui, que é o único que tem na região, é esse lá do campo, é diferente. Para que nós desperdiçar? Vamos usufruir do que nós temos, aí. Tudo legal, tudo beleza, não tem nada contra nada, não está atingindo nada, não está atingindo o meio ambiente, não está atingindo nada. Tudo legal. Vamos sentar todo mundo, discutir. Se não quiser sentar comigo, o prefeito parece ter uma certa dúvida comigo, mas eu não levo isso para frente, não. Eu preocupo é com o município. Nós somos passageiros, nós políticos somos passageiros, o município é eterno. O município não muda, né? Então, eu não tenho essa preocupação conosco que somos políticos, não, porque eu falo também que eu também já fui e estou na política. Você não sai, você não da política você não sai, o povo te tira. Porque se eles não votarem em você, você simplesmente não fica. Então não é você que sai da política, é o povo que te tira. Então vamos deixar isso de lado e vamos trabalhar a possibilidade de nós reverter isso aí em benefício ao município e a todo mundo, eu também. Não vou querer posar de bonzinho aqui, dizer que eu não sou beneficiado, não, que sou sim, hein? Ninguém faz nada de graça para ninguém. Mas nós estamos com a faca e o queijo na mão. Vamos cortar esse queijo, vamos colocar essas estradas, igual, por exemplo, ele falou que precisa de 15 mil metros de cascalho. Isso lá tem muito mais, quer dizer, o que ele tem, o que ele quer, o que ele precisa. E as estradas vão ficar de um lote, vão ficar ótimas. Porque eu não vou falar que as estradas estão no total acabado, porque não existe isso. Você tem um pedaço de estrada boa, tem um pedaço de estrada ruim, você tem outro bom, você tem outro ruim. Então você tem que arrumando ela, é igual o Deli falou mesmo aqui, é parcelado. Você leva para uma estrada uma parcela, leva para outra parcela, leva para outra parcela. No final do ano você atendeu todo mundo. Melhorou, se não 100%, 50% você conseguiu melhorar. Certo? Então o que acontece? Vamos fazer um esforço aí. Porque a redundância de eu estar vindo aqui e estar sempre sendo insistente é para isso. Se quiser reunir comissão, quiser que nós façamos reuniões, trocamos ideia, discute lá na prefeitura, eu estou à disposição. Só que eu acho que não pode deixar passar essa oportunidade lá agora. O próprio Gustavo falou ali, está revertendo ao município. Não foi cumprido, acabou, pronto. A própria lei reverte. Vamos sentar e vamos discutir esse assunto aí. Se alguém quiser fazer alguma pergunta, estou à disposição.
2: Tomé, boa noite.
9: Boa noite.
2: Primeiramente, né, obrigado por estar aqui. Sempre é bom ter alguém que entende do assunto para vir explanar para a gente, porque a gente não é sábio em todos os assuntos, né? Eu queria só fazer uma pergunta para o senhor sobre custo disso, porque sempre que fala do executivo, agora eu só estava aqui na reunião passada, com o secretário estava aqui, e sempre fala muito de custo de gasto. O senhor tem noção, mais ou menos, só para passar para a gente, para ter noção, para estar levando isso para o executivo? Ou a gente está correndo atrás de emendas parlamentares para estar tentando resolver esse problema?
9: Ô Kleber, a questão é o seguinte: como se trata do cascalho estar no município, dentro do município, mas na parte que era de propriedade da prefeitura, o custo é bem mais baixo. Por quê? A empresa registrou o cascalho. Parte minerária é da União, não é de quem registra. Mas o superficial, que no caso é a prefeitura, tem uma porcentagem, que depois devolve o terreno para ela, não vai ficar com o terreno. A empresa não fica com o terreno, porque a empresa não está pedindo uma doação do terreno, a empresa está pedindo uma autorização para tirar o cascalho. E para isso tem que ter uma participação do município. A não ser que o município queira doar para a empresa tudo. Não tem problema, aceitamos. Certo? Mas a prefeitura tem uma participação nisso aí. Pode ser convertido em cascalho. Então, por exemplo, vamos cubar, vamos fazer a projeção. A prefeitura tem X caminhão de cascalho aqui. Marcou. É para chegar lá e tirar o que quiser, ué. Ela mesma mete a máquina dela lá com o caminhão dela, é onde quiser. Ela não tem que dar satisfação para ninguém. Ela não tem que me comprar lá na licitação, não. Porque ela tem aquele quantitativo comigo. A partir do momento que acabar o quantitativo, aí tudo bem. Aí tem que vender. Aí é vendido, tem um custo, porque aí tem que fazer licitação ou outras coisas e tudo mais. Do jeito que está lá, não tem que fazer nada. Do jeito que está lá, se for autorizado semana que vem, é a parte que ela vai tirar.
3: E já foi tirada alguma quantidade lá?
9: A prefeitura, quando eu comecei a arrumar lá, a prefeitura tirou uma parte de cascalho, mas infelizmente houve um problema, inclusive eu acho que é esse problema que está interferindo, porque eles pegaram a licença da FEAM e entenderam que a licença autorizava isso tirar o cascalho. E que na verdade não entendeu não, eles viram muito bem que lá embaixo na licença estava bem explícito. Não poderia tirar o cascalho se não tivesse a parte autorizativa da ANM, que é o meu caso. Eles começaram a tirar e eu pedi para eles parar.
3: Então não é tão simples assim, como você falou no início. Você falou assim, que a prefeitura pode chegar lá e tirar a qualquer momento
9: agora,
3: a quantidade.
9: Agora. Agora está tudo legal.
3: Ah, tá. Então agora a prefeitura não quiser tirar...
9: Não, tanto... tirar, Deus com acordo comigo. O cascalho é da empresa, de acordo com a lei de mineração e da prefeitura. A Sim. maior parte é nossa.
3: Tá, a prefeitura tem uma porcentagem desse cascalho,
9: tem,
3: correto?
9: Sim. Tá. Tem sim.
3: Tá. Então, Tomé, você já veio aqui várias vezes falar sobre esse assunto, né? Inclusive, você cobra muito da gente aqui, nós vereadores, sobre isso. E assim, é um assunto que... Creio que todos os vereadores já trouxeram essas demandas sobre a necessidade, né, da melhoria das estradas rurais, que é um problema crônico, né, que vem de várias administrações.
9: Com certeza.
3: Então, assim, às vezes, quando você coloca aqui, é como se fosse dependente só de nós, vereadores, sabe?
9: Não.
3: Que, infelizmente, não depende só de nós, vereadores, né? A nossa participação é tão pequena, sabe, que... A gente só pode solicitar, porque se o executivo quiser fazer, ele já teria feito.
9: Não, com certeza. Né? Eu tô apenas querendo reforçar com vocês. Não estou aqui falando que vocês têm a obrigação de fazer isso, não. Eu estou apenas reforçando com vocês que a participação de vocês, juntamente com isso aí, a partir do momento que vocês cobram aqui do executivo a execução, se vocês cobrar, vocês estão levando a solução agora. Ah, nós temos a solução. Lá na cascalheira lá tem isso. Ah, mas doou lá para fulano de tal, e tal, e tal, e tal. Doou, mas voltou. De quem que é lá hoje? Do município. Então vocês estão cobrando e levando a solução. A solução está aqui. O município tem cascalho. O município tem cascalho. Basta querer tirar.
0: Você é de uma parte, Anaína?
3: Sim.
0: Tomé, eu queria que o senhor explicasse o que eu não consegui entender ainda. O terreno é do município, certo? Bom,
9: sim.
0: O cascalho é do município.
9: Não.
0: De quem?
9: O cascalho é da União.
0: Mas não é do município?
9: Não. Mineral nunca não tem proprietário. Qualquer mineral, areia, minério, cascalho, tudo que for minério, que for da área mineral, é da União. Aí você tem que pegar a autorização com a ANM, que é a proprietária. Quem chega primeiro.
0: Ah, e no caso o senhor tem essa autorização.
9: Eu fui que cheguei primeiro aí.
0: Entendi.
9: Na época, é o seguinte, vocês não estavam aqui, não lembra. Só completar aqui o que estava para você. Em 2017, Eu procurei a prefeitura para poder a prefeitura legalizar para ela. Porque eu estava junto com todo mundo, igual estou sempre aqui. Falei, gente, vamos tirar o Cascalha do campo de aviação? Porque o... Aí você fala assim, mas por que não tirou antes? Porque... É porque lá era da ANAC. Era do aeroporto. O aeroporto era o proprietário. O Estado era o proprietário. Lá naquele pedaço do campo de aviação não podia mexer. Tanto é verdade que do lado de cá do campo de aviação, aonde é o bairro aeroporto hoje, tudo foi nós que tiramos. Aí você fala, nós quem? Eu fui um dos que tirei. Na época não tinha muita legalidade para mexer com isso. O prefeito era o Geraldo Marques, ele autorizou tirar tudo. E a maioria dos cascalhos que tem daqui para o quartel, daqui para a luz, daqui para a estrela e do trevo de estrela para a serra, foi tirado lá. Aí ficou só um campo. Aí o que que acontece? O Léo entrou com um pedido de reversão para o município. Eu procurei a prefeitura para que a prefeitura legalizasse o cascalho para ela retirar. Ela não quis. Falou que ficava caro. Então, quando eu vi que ninguém queria que ia sair na mão de outra pessoa qualquer de fora, eu peguei o meio para mim. Ninguém quis. Eu procurei a prefeitura para arrumar na época. Ah, não, vai ficar caro, mas não sei o quê, eu vou mexer com isso. Não, isso dá muito trabalho, mas não sei o quê. Eu como já conheço do sistema há muitos anos que eu mexo com isso, com pedreiro e tudo mais, fui lá, arrumei a documentação. Aí o que que acontece? Veio a pandemia. Ele atrasou o negócio todinho. Aí chegou no prefeito, na época, ele mudou de ideia ali e tal, e não deu a licença de extração. Aí eu tive que entrar no sistema pesquisa. Porque se ele tivesse dado essa licença na época, eu registrava dentro de 90 dias. Aí eu tive que pular para o sistema pesquisa. Aí fudeu tudo, porque o que acontece? Estava na pandemia. Aí foi demorando. Quando saiu, o prefeito tinha ganhado as eleições. Em outubro, saiu em outubro, 22 de outubro, se não me falha a memória aqui agora, 2022. Aí eu pensei, o prefeito já perdeu? Já vai sair? Eu vou esperar para o próximo. Né? Respeitando, vou esperar. No dia 5 de janeiro de 2023, eu procurei a prefeitura. Aí era aquele menino, o Renato, que era o secretário. Aí eu procurei eles para conversar, e o Renato, com um calhamaço de papel na mão, falou comigo assim: não tem nada para você aqui não, nós vamos tirar o cascalho lá. Eu estou com o documento na mão. Não abusou da minha cara ainda. Aí eu falei com ele: se você não mexer com isso, não, você vai ter problema. Problema de quê? Eu falei: se você for lá mexer com os câmeras do prefeito, eu vou chamar a polícia para você. Amanhã eu estou lá. Eu falei: eu estou lá também. Ele foi, eu fui atrás. Chamei a polícia veio, parou ele. Aí, passado um tempo, eles começaram a tirar de novo. Quando eu descobri, eles já estavam tirando há muito tempo. Quer dizer, nessa época o cascalho estava servindo. Ainda furou um buraco lá ainda, porque você tem um projeto, a forma de você fazer. Né? Vou te dar a parte, Gustavo, porque senão vai esticando aqui.
4: Não, só porque o Lio ficou em dúvida. Então, assim, se não me engano, 2018, 2017, ainda era DNPM que regulamentava. DNPM, ela regulamentava essa questão de pesquisa de mineração, só que não era tão rigoroso igual agora, né? Quando a NM, né, assumiu no lugar da antiga, né?
9: Não, então, em 2022 já era a NM.
4: Isso.
9: Então, tem muitos anos.
4: Isso, 2017, 2018, se não me engano. Então, mudou... Agora ficou mais rigoroso, agora, né, a questão, eles dão a abertura para pesquisa, depois para poder fazer os protocolos do pedido de mineração.
9: Lógico.
4: Traduzindo, Liu, o Tumé tem a autorização da NM para poder fazer a extração do cascalho, mas ele precisa também da autorização do município. e vice-versa.
9: Eu preciso então, da carta de anuência do município.
4: Se o município tivesse...
9: O Jaime me deu. É o seguinte, lá do Jaime eu compro. Aí o que acontece? Do Jaime eu tenho a carta de anuência. Como é separado lá, como a faixa do campo está dentro, o do Jaime está dentro, é ligação do campo, que eu nem sabia na época, porque na época eu pedi o elemento que veio fazer o serviço para mim, é que fizesse a área toda que fosse do campo de aviação. Lá foi calculado em 50 mil caminhões de cascalho.
0: Essa autorização é só em área pública ou particular também? Por exemplo, se eu tenho um terreno e tem cascalho, o senhor pode entrar e pedir para retirar? Como é que funciona?
9: Não, não é que eu possa entrar, não.
0: O senhor pode pedir autorização?
9: Posso.
0: Entendi.
9: Entendeu? Se você tem um terreno lá, você não quer fazer, eu desculpo que tem o cascalho, eu posso ir lá e entrar com um pedido na ANM. Aí a ANM vai pedir para que eu venha em você para poder pedir a autorização para poder fazer o licenciamento. Caso você não queira, você faz a pesquisa, aí você prova, tem um quantitativo também, não é simplesmente você vai lá e tem um torrão de cascalho que eles vão liberar, não. Tem um quantitativo. Aí você vai lá através de pesquisa e prova que você tem um cascalho de qualidade. Você tem que provar tudo isso. A partir do momento que você provou isto, aí eles vão te dar a autorização para que você retire. Aí você tem que ir no proprietário de novo para poder vocês entrar no acordo ali. Entendeu? Igual, por exemplo, tem muitos que entram na justiça. Eu não interesso nisso, porque justiça... Todo mundo sabe disso, só leva tempo. Então, para quê? Se nós estamos todo mundo aqui, para que entrar em justiça? Para que ficar pedindo isso aqui, criando problema? Então, eu prefiro ser maçante, né? Vindo aqui, pedir que vocês são 9, né? Mais o secretário de transporte que esteve aqui, todo mundo viu a fala dele, 10, mais o prefeito, 11. E eu 12. Então, eu sou o representante da empresa pelos meus filhos. 12 pessoas sentadas na mesma mesa para poder discutir um assunto de tanta relevância que é colocar o cascalho na estrada, eu acho que isso aí não poderia estar dessa forma. É muito difícil você conseguir um cascalho hoje em qualquer região. Mas nós não podemos abrir mão. Aí é o seguinte, vou fazer a doação do terreno. Você vai fazer a doação do terreno com...

0: escrever na tribuna semana que vem para mim poder aproveitar o movimento e ver se nós conseguimos fazer um acordo, porque agora eu já fui informado, igual você acabou de falar aí, Gustavo, que já está quase pronta a devolução. Eu sei que tem que passar algumas coisas para fazer, você também sabe. Mas devolveu, vamos entrar no acordo, vamos tirar o cascalho, gente, vamos colocar nas estradas. A prefeitura, a gente pode sentar, pode conversar, entrar no acordo, a prefeitura fica com uma parte, ela fica com uma parte ligada à minha empresa. Ela tem que atender o que a empresa determina. O que é determinar? Não deixar buraco no local. Está vendo? Não pode, a prefeitura não pode chegar lá. No caso, por exemplo, nós entrar no acordo de CD, e nem eu chegar lá e furar um monte de buraco lá. Não pode. Posso até, se der uma mancha de cascalho profundo, posso até tirar ele, não tem problema. Mas eu tenho que pegar com a terra lá de cima e restabelecer lá embaixo. Porque esse é o projeto que eu fiz. E na época a gente fez um projeto para que o campo ali, o campo ficasse retinho com o bairro aeroporto. Aquele final do bairro aeroporto lá, ó, é para ficar retinho lá no asfalto, lá na BR. Então é isso aí que é o meu pedido para vocês aí. E eu, se vocês quiserem fazer mais alguma pergunta, eu estou à disposição, tanto aqui agora como em qualquer hora, em qualquer lugar, entendeu? Em qualquer momento. Eu queria que nós entrássemos num acordo para ser bom para todo mundo. Entendeu? E outra coisa, tem mais a questão dos impostos, né? A empresa recolhe os impostos, né, que quando é vendido. Tem mais isso também ao município. Porque no caso do município, não tem recolhimento de imposto. O município, porque o município, no caso, ele está cedendo, em contrapartida, a empresa está dando para ele uma participação como pagamento. Entendeu? Só que ele fica liberado, por exemplo, dentro do acordo, ele fica liberado. Se amanhã ele quiser chegar lá e tirar 10 camas, ele tira. Se quiser tirar 20, 30, 50, ele tira. Vai marcar lá. Entendeu? Não tem empecilho. Agora, se falar assim, não, eu não quero tirar, você vai entregar o caminhão carregado, tudo bem, vamos entrar no acordo, aí aumenta o custo. E aí já não tinha custo para o município, aí passa a ter. Aí como que é esse custo? Aí pode descontar no quantitativo. Um exemplo. Vamos supor que a prefeitura tem direito lá, pela porcentagem, 1.000 caminhões de cascalho. Bom, exemplo. Mas ela não quer carregar, eu vou ter que carregar para ela dentro dos acordos, dos dias marcados, certo? Aí tem um custo. Esse custo é reduzido no quantitativo do cascalho. Ela não vai tirar dinheiro do bolso. Vai simplesmente reduzir a parte quantitativa. Certo? Eu vendo aqui, todo mundo sabe disso, inclusive foi comentado aqui semana passada, que eu vendo para alguns fazendeiros aí para poder fazer a união deles aí para colocar o cascalho na estrada. O próprio Derli falou aqui que a estrada aqui de cima aqui, que vai para o Rio de São Francisco, é uma beleza. Só que o fazendeiro, a gente está sentindo, ele tá muito apertado. O que que acontece? Nós fazendo esse negócio lá, a prefeitura pode até, aí ela tem o cascalho, ela pode até pedir uma ajuda ao fazendeiro para o transporte, o óleo, o equipamento. Um exemplo. Pode até fazer. Então, eu acho que não é de tudo ruim para o município, não. Eu acho que o município está perdendo para nós não fazer isso aí. Certo? Alguém quiser fazer alguma pergunta, estou à disposição. É, presidente. Estou à disposição.
1: Mais algum vereador deseja fazer uso da palavra? Então, Tomé, eu vou te passar para as considerações, para as suas considerações finais.
0: O que eu quero é agradecer a casa, né, pela receptividade dos vereadores. Caso Essa que eu faço parte sempre, né? Estou sempre aqui, né?

0: enchendo a paciência de todo mundo. Mas de vez em quando eu tenho que vir aqui, que estão sendo saudado, né? E eu acho que isso aí é uma coisa boa para o município. Certo? O mais, eu quero agradecer a todos, né? E boa noite.
1: Então, agradeço você pela presença, presença de sempre. Passando para a fase das considerações finais, os vereadores inscritos falarão na seguinte sequência: vereador Tuca, vereador Amanda, vereador Adão, vereador Lio, vereador Gustavo, vereadora Janaína e vereador Kleber. Então, passo a palavra ao vereador Tuca.
2: Muito obrigado, senhora presidente. Na parte das minhas considerações finais, é com grande satisfação que destacamos a importância de nosso município sediar os Jogos Escolares de Minas Gerais, o JENG. Receber este evento é motivo de orgulho para toda a nossa cidade, pois demonstra a capacidade de Dores Indaiá em acolher, organizar e incentivar iniciativas que transformam a vida de nossos jovens. O JENG representa muito mais do que a competição esportiva. São uma oportunidade de promover valores essenciais como disciplina, respeito, dedicação, trabalho em equipe e superação. Cada estudante que participa desses jogos carrega consigo o sonho de representar sua escola, sua família e seu município da melhor forma possível. Além do impacto esportivo e educacional, o evento movimenta nossa economia local, fortalece o comércio, valoriza nossos espaços públicos e projeta o nome de Dores do Indaiá para diversas regiões de Minas Gerais. Quero parabenizar todos os envolvidos na realização deste importante evento: a administração municipal, a Secretaria de Educação, a Secretaria de Esportes, os profissionais da rede de ensino, os voluntários, as equipes de apoio e todos aqueles que trabalham para que os jogos aconteçam com excelência. Aos atletas, deixo uma mensagem especial: que cada competição seja encarada como uma oportunidade de aprendizado e crescimento, que as vitórias sejam comemoradas com humildade e que os desafios sejam enfrentados com coragem e determinação. Só isso mesmo, senhora presidente, muito obrigado e que Deus continue abençoando a nossa cidade.
1: Agora passo a palavra a Amanda Carla Gonçalves.
3: Obrigada, senhora presidente. Primeiramente, né, boa noite a todos. Eu gostaria hoje de agradecer, né, ao meu querido deputado estadual, desculpe, deputado federal, Luiz Tibé, né, vou ler um ofício aqui que ele me encaminhou. Cumprimento cordialmente a Vossa Excelência, informo que, a pedido da vereadora Amanda Carla Gonçalves, destinei recurso no valor de R$400 mil ao município de Dores Indaiá. O recurso será aplicado na assistência social e na saúde. Será R$50 mil para assistente social, esse R$50 mil vai ser encaminhado, até esse recurso já chegou, já foi encaminhado para o pavilhão. A emenda individual para o MEC, que é R$200 mil, e uma emenda de bancada para o PAB, que é no valor de R$150 mil. Então, novamente, eu agradeço muito o deputado federal Luiz Tibé pela essa destinação desse recurso. No mais, é só isso mesmo. Presidente, muito obrigado e boa noite a todos.
1: Agora passo a palavra ao vereador Lio.
4: Boa noite a todos novamente. Presidente, queria fazer uma indicação. O vereador que subscreve nos termos regimentais vem indicar o excelentíssimo prefeito municipal que promova os estudos necessários para autorizar em caráter excepcional e regulamentado a ornamentação, decoração e pintura das vias públicas pelos moradores durante o período da Copa do Mundo, observadas as normas de segurança, mobilidade urbana e preservação do patrimônio público. Justificativa: a Copa do Mundo é um dos maiores eventos esportivos do planeta e tradicionalmente mobiliza a população brasileira em manifestações de apoio à seleção brasileira, especialmente por meio de ornamentação de ruas, confecções de bandeirinhas e decoração dos espaços públicos. Em nosso município, essa prática sempre representou muito mais do que simples decoração. Trata-se de uma manifestação cultural que fortalece o espírito comunitário, promove a integração entre vizinhos e desperta o sentimento de pertencimento da população. Muitos cidadãos guardam com carinho as lembranças de sua infância, quando participavam de pinturas das ruas, ajudavam nas confecções dos enfeites e acompanhavam os jogos ao lado de familiares e amigos. As experiências marcaram gerações e se tornaram memórias afetivas que permanecem vivas até os dias de hoje. Atualmente, em uma realidade cada vez mais marcada pelo uso excessivo de telas, celulares e redes sociais, torna-se ainda mais importante incentivar atividades que promovam a convivência comunitária, a criatividade e a participação das famílias. Permitir que as crianças vivenciem a tradição de decoração das ruas durante a Copa do Mundo é proporcionar momentos de alegria, união e aprendizado que poderão ser lembrados por toda a vida. A presente indicação busca justamente resgatar esse espírito de comunidade, permitindo que as novas gerações tenham a oportunidade de criar memórias tão especiais quanto aquelas vividas por seus pais e avós. Mais do que pintar ruas, trata-se de fortalecer laços entre famílias, vizinhos e amigos, valorizando a tradição cultural. Considerando que o Código de Postura Municipal não prevê ou restringe esse tipo de intervenção em vias públicas, sugere-se que a administração municipal restabeleça autorização temporária e excepcional para o período da Copa do Mundo, definindo critérios quanto aos locais permitidos, materiais utilizados, segurança viária e posterior limpeza das ruas. Dessa forma, essa indicação visa conciliar a preservação do patrimônio público com a valorização de uma tradição cultural que promove a integração social, o espírito esportivo e a construção de lembranças que acompanharão nossas crianças por toda a vida. Presidente, essa é uma indicação simples, né, que foi solicitada por algumas pessoas, que autorize a pintura das ruas na Copa do Mundo. Claro que dentro de normas, com a tinta que vai ser tirada depois, né, com cuidado das vias e tudo. Mas que traga boas lembranças para as crianças futuramente. Eu mesmo já tive isso, né? Até quando a Copa, o Brasil foi campeão a última vez, não me lembro o ano, mas é uma alegria muito grande para nós, né? Esperamos que esse ano a gente consiga trazer a taça novamente. Não vai ser fácil, né? Mas tudo é possível, né?
5: Concede uma parte, vereador?
4: Claro, vereador.
5: Inclusive ali, né, perto do Campos Zacarias ali, né? Eles pintaram lá, não sei se você chegou a ver, o Ailson ali, do Pedrinho ali, estava lá, o pessoal lá estava pintando, pintou uma boa parte, sabe? De verde e amarelo, ficou bacana. Tomara que a prefeitura, né, pegue essa onda e faça, né? Essa indicação vai ser bem válida.
4: Ficaria uma cidade colorida, mais bonita, né, vereador?
5: Claro, com certeza. Obrigado, vereador.
1: E falando em Copa, só lembrando a todos que amanhã, quarta-feira, a Câmara vai sediar a troca de figurinhas do álbum da Copa, né? Tem muitos dourenses com várias figurinhas aí para poder trocar, de crianças a adultos com idades variadas. Então amanhã, quarta-feira, a partir das 17 horas aqui na Câmara, sediará a primeira troca de figurinhas da Copa, até às 19. Agora eu vou colocar a indicação do vereador Lio em votação simbólica. Os vereadores que forem favoráveis permaneçam como estão. Então a indicação foi aprovada por unanimidade. Volto a palavra ao vereador Lio.
4: Para hoje é somente, presidente. Muito obrigado. Boa noite a todos.
1: Agora eu passo a palavra ao vereador Adão.
5: Obrigado, senhor presidente. Senhor presidente, na reunião passada eu fiz uma indicação de placas indicativas de limite de velocidade lá na rua Goiás, que ali o trânsito ali está muito perigoso, né? Muitas crianças ali por perto ali, provocar acidente, os carros em alta velocidade. Fiz essa indicação e eles colocaram lá, né, a prefeitura. Então quero agradecer, né, a Secretaria de Obras, né, juntamente com o Executivo, né, por ter acatado essa indicação, que foi bem aplicada para o pessoal daquela região, né, para estar evitando esse transtorno, né, esse tipo, né, que acidentes, alta velocidade, os carros passam. Então, agradecer aqui a Secretaria de Obras, né, o senhor Derli, né, juntamente com a sua equipe, né, e o Executivo. Só mesmo, senhor presidente. Muito obrigado. Uma boa noite a todos.
1: Agora passo a palavra ao vereador Gustavo Henrique de Oliveira Feliciano.
6: Obrigado, presidente. Presidente, início, quero fazer uma indicação. Lá na rua Ayrton Senna, ela foi colocada como mão única, né? Então, quem está de cima para baixo, você não pode descer nela. Já era a terceira vez que eu estou subindo e me deparo com um carro de frente. Aí a gente passa a observar o porquê está acontecendo isso. Eu estou olhando aqui lá no Google Maps. Desde 2024 tem uma placa amarrada em outra. Então a placa era na esquina. Desde 2024 ela quebrou e eles colocaram ela para baixo amarrada em outra placa. Então, qualquer pessoa que entrar no Google Maps vai ver lá, ó, desde 2024 ela está amarrada numa placa logo abaixo. E se você descer na rua, você vai ver que mais para baixo tem um poste novinho de metal que está lá sem utilização. Então é indicação que eles peguem esse poste, coloquem na esquina num local de visibilidade fácil e, né, e retire essa placa que está amarrada lá e coloque ela para cima, na esquina. Porque onde que ela está, quem é de fora, chega e vira, só vê a placa depois que já está descendo. Ela não tem visibilidade nenhuma para quem está chegando para virar na esquina.
5: Vereador,
6: essa é a indicação.
5: Você me concede uma parte, vereador?
6: Concedo.
5: Inclusive, na época, né, na legislatura passada, eu que fiz essa indicação dessa mão única, né, que ali era normal, dupla, né, e eu fiz a indicação de mão única dessa rua aí, Ayrton Senna. Então, bem, bem válido, né, essa indicação sua aí.
6: Obrigado, vereador. Já... Então, me ajuda a cobrar lá, que você colocou de mão única e vai dar acidente, porque se eles não sinalizar de forma correta lá do jeito que está, uma hora vai tombar de frente lá, dois carros, vai ficar pior.
5: Vamos reforçar, né? Vamos reforçar o pedido lá, né? Pessoalmente, por indicação, vai dar tudo certo.
4: Aí é batida por sua causa, viu, Adão? Se acontecer.
6: Em seguida, presidente, quero que coloque em votação nessa indicação.
1: Então, vamos colocar a indicação para troca do poste da rua Ayrton Senna para um local mais apropriado para visualização de mão única. Então, os vereadores que forem favoráveis permaneçam como estão. Então, a indicação foi aprovada e será encaminhada ao setor competente. Volto a palavra ao vereador Gustavo.
6: Obrigado, presidente. E para finalizar, presidente, minhas partes considerações finais, só quero aqui agradecer a presença do deputado Pedro Ayar, né, que veio aqui fazer a entrega oficial de uma reta escavadeira para o município de Dores. Logo vão estar liberando para poder fazer a compra, né, dessa reta escavadeira. E agradecer, né, também toda a sua equipe, o Jó, o André e os demais, né, que vieram com ele do seu gabinete. E, né, firmar mais uma vez esse compromisso do deputado Pedro com o município de Dores Indaiá. E agradecer também a presença lá no dia do vereador Lio, do vereador Tuca. Agradeço a vocês a presença. É o que eu tinha para essa noite, presidente. Muito obrigado. Fiquem todos com Deus.
1: Agora passo a palavra à vereadora Janaína, fisioterapeuta.
7: Senhora presidente, nobres colegas vereadores e população que nos acompanham. Quero fazer algumas considerações acerca da resposta encaminhada pela Secretaria Municipal de Educação ao meu requerimento número 18, que teve por objetivo buscar informações sobre o funcionamento do CMEI Ordalha Zica da Costa. Agradeço o envio das informações, mas as respostas apresentadas revelam uma situação que merece profunda reflexão por parte do Poder Executivo e dessa Câmara Municipal. Os próprios dados encaminhados pela Secretaria de Educação demonstram que atualmente existem 15 crianças aguardando vaga no CMEI, sendo 6 no berçário e 9 no maternal 2. Isso significa que existem famílias que continuam enfrentando dificuldades para trabalhar, sustentar seus lares e garantir o desenvolvimento adequado de seus filhos, por ausência de vagas suficientes na rede municipal. Chama a atenção o fato do município informar que possui uma estrutura com 77 vagas, das quais 76 estão ocupadas. A oferta atual está sendo suficiente, não está sendo suficiente para atender integralmente a demanda da população. Outro ponto que merece questionamento é a ausência de informações concretas sobre a ampliação anunciada. A Secretaria de Educação afirma que existe previsão de ampliação das vagas e da estrutura física, mas informa apenas que o projeto se encontra em fase de organização junto ao setor de engenharia. A população precisa saber mais. Qual é o prazo para a elaboração desse projeto? Qual é a previsão para início das obras? Qual será o número de novas vagas criadas? Existe recurso financeiro reservado para essa finalidade? A creche não pode ser vista apenas como uma assistência aos pais. Ela representa um importante instrumento de inclusão social, desenvolvimento educacional e garantia de dignidade para inúmeras famílias trabalhadoras do nosso município. Portanto, continuarei acompanhando de perto essa situação. Não basta reconhecer a existência da demanda. É necessário apresentar soluções concretas, cronogramas, planejamento e resultados efetivos. Além disso, senhora presidente, há uma questão que não pode deixar de ser levantada por mim. Se o próprio município reconhece a existência de crianças aguardando vagas na educação infantil e afirma que pretende ampliar a capacidade de atendimento, surge um questionamento inevitável. Qual será a destinação do antigo prédio da creche Menino Jesus na Avenida Doutor Di? Existe projeto para reforma? Existe previsão de reativação? Existe estudo para sua utilização como unidade educacional ou para ampliação do atendimento infantil? Ou o município pretende dar outra destinação ao prédio? Enquanto existem crianças na fila de espera por vagas em creche, não podemos ignorar a existência de uma estrutura pública sem utilização adequada. Por isso, deixo registrado que esta Casa Legislativa deve acompanhar de perto essa situação, cobrando informações, planejamento e transparência. Fica aqui o nosso apelo para que a administração pública trate a ampliação das vagas da educação infantil com prioridade, pois cada criança que permanece em lista de espera representa uma família que aguarda uma resposta do poder público. Seguiremos fiscalizando, cobrando e defendendo os interesses das crianças e das famílias de Dores. Por hoje é só, uma boa noite a todos.
1: Janaína, fazendo um gancho na sua fala, eu vou ultrapassar aqui a fala do Kleber, porque senão a gente perde um pouco o fio. Eu fui procurada por familiares e eu entrei em contato a respeito realmente das vagas na creche. E o problema é que nós não temos uma segunda opção para as famílias, né? Não tem uma escolinha infantil particular. O que se pode fazer é a contratação de uma pessoa para cuidar de uma criança, e isso gera um gasto muito grande. E muitas famílias não têm condição, não têm como deixar a criança na creche. Ao invés de trabalhar para melhorar a economia, para melhorar a vida dentro de casa, elas se veem obrigadas a não trabalhar. Eu tinha pretendido, vou fazer agora, uma indicação a respeito disso, que é a melhoria, né, do prédio da antiga creche, para que possa funcionar lá o berçário. Porque o prédio, ele está, como a Janaína falou, ele está abandonado, foi usado durante anos para que, né, nossas crianças ficassem ali. Melhorias que poderiam ser feitas sem tanto gasto para utilizá-lo novamente com as crianças, né? Então, é um local que vai suprir a necessidade aí da nossa população com relação às vagas na creche. E uma das sugestões é que lá ficasse só para berçário, porque as crianças têm menos locomoção, as professoras, as monitoras poderiam ficar mais em locais fechados com as crianças. Lá é tudo adaptado. Não sei se vocês já foram lá, os vasos são pequenininhos, todo o local é adaptado para criança. Então, seria interessante a prefeitura pensar nessa possibilidade de fazer as modificações que os bombeiros acharam necessários para que a gente utilizasse ali, né, para aumentar o número de vagas. E também a prefeitura fazer uma parceria público-privado para a abertura de uma outra instituição para fornecer esse serviço para a população. Porque, mesmo se for fazer essa adaptação, vai levar tempo. A gente sabe que reforma em prédios públicos demanda muito tempo. Então, que a gente possa, né, ver a possibilidade de que isso aconteça mais rápido. Né? O que acontece é, a resposta que o executivo deu é que vai acontecer. Até lá, as crianças já cresceram, já estão na escola, a fila aumenta, os pais passaram muita dificuldade sem os dois poderem trabalhar, então a gente precisa de solução. Então, a minha indicação é essa, para que faça uma reforma no prédio antigo antes de construir, porque a gente está aí vendo a construção da escola lá perto do... no residencial Santa Cruz, no residencial Indaiá, perto do Santa Cruz, que já vai anos e até hoje nada de terminar. A gente sabe que foram problemas com construtora e afins, mas a gente precisa de solução. Então, a indicação é que haja reforma do prédio da creche Menino Jesus para resolver isso com mais celeridade e que a prefeitura também possa fazer um estudo de uma parceria público-privada para fornecer esse tipo de serviço para a população. Então, eu vou colocar essa indicação em discussão e em votação simbólica. Os vereadores que forem favoráveis permaneçam como estão. Então, a indicação foi aprovada por unanimidade e será encaminhada ao setor competente. Agora, eu passo a palavra ao vereador Kleber Tonaco de Souza.
8: Boa noite, senhora presidente, aos colegas, quem se acompanha a nós, né, através das redes sociais. Após a fala do senhor Tomé aqui, o presidente, eu queria fazer um requerimento para o executivo. Por que não exploração, né, do cascalho lá no bairro Aeroporto, para estar usando na manutenção das estradas? Qual o custo disso? Qual o impedimento que não faz? E eu queria uma resposta técnica do engenheiro, por quê? Então, esse é meu requerimento.
1: Ok, vou colocá-lo em votação nominal, por ser requerimento. Vereador Liu.
4: Pela aprovação, presidente.
1: Vereador Tuca.
2: Pela aprovação.
1: Vereador Gustavo.
9: Pela aprovação.
1: Vereadora Janaína.
10: Pela aprovação.
1: Vereador Kennedy.
11: Pela aprovação, presidente.
1: Vereador Adão.
12: Favorável.
1: E vereadora Amanda.
13: Pela aprovação.
1: Então, o requerimento foi aprovado por unanimidade. Volto a palavra ao vereador Kleber.
8: Por hoje é só e uma boa noite.
1: Há quase 5 anos, eu faço conversa na praça, na nossa cidade, conversa na praça com sua vereadora. E cada vez mais eu fico feliz com a adesão das pessoas que vão até lá, ao meu encontro, para falar sobre as demandas, para falar sobre as necessidades. E no último sábado, dia 30/5, eu estive na Praça Baeté, com a minha tenda e as cadeiras, a mesa, e foi ponto de inúmeras conversas produtivas e boas sobre necessidades da nossa cidade. E foi me passado várias demandas. Então, eu vou fazer as indicações que me foram passadas e aí eu vou fazer de uma a uma, porque cada uma é referente a uma coisa. E aí eu vou colocá-las em discussão e votação. Algumas pessoas acompanharam uma reclamação de uma mãe no WhatsApp a respeito de pediatra, né? Hoje, a gente sabe que nós temos uma pediatra na nossa cidade e que ela não dá conta de atender a cidade inteira. Não tem como uma pessoa ficar de sobreaviso 24 horas por dia durante 7 dias na semana. Isso, além de covardia com a profissional, acaba incidindo na população. Então, a gente precisa, com urgência, da contratação de uma nova ou um novo pediatra. Então, essa é uma indicação de uma contratação de um novo pediatra ou uma nova pediatra. Vou colocar em votação simbólica. Os vereadores que forem favoráveis, permaneçam como estão. Então, a indicação de contratação de mais uma nova pediatra foi aprovada por unanimidade. A lotação, foi falado sobre a lotação e eu falo que foi ótimo lutar para conquistá-la. Quem acompanha, né, o nosso trabalho desde o pleito passado sabe como foi complicado, foi difícil, tivemos discussão, a lotação inclusive ficou 30 dias sem rodar, mas conseguimos conquistar a lotação gratuita. Mas foi falado que as viagens estão sendo poucas, que estão demorando cerca de mais de uma hora esperando lotação no ponto. O Adão mesmo já falou que não tem como rodar mais rápido, né? Porque tem que manter a segurança, tanto de quem está usando a lotação, quanto da nossa cidade, o fluxo. Né? Então, a minha indicação é para que coloque mais uma lotação para rodar, para que as pessoas, principalmente no horário de pico, porque ao invés de esperar uma hora, poder esperar menos, 30 minutos, de 30 em 30 minutos, sair uma lotação. Então, essa é uma indicação que me foi passada lá na conversa na praça. Eu coloco a indicação em discussão.
5: Melhor, senhor presidente.
1: Com a palavra, o Adão.
5: Senhor presidente, você falou do negócio do horário, né? Eu já até tinha explicado aqui sobre essa questão, que antes, né, rodava 50 minutos a rota, né? Só que não tinha os pontos que aumentaram, né? Aumentou o ponto lá no final da rua Baité, que é o bairro aeroporto, e o outro ponto foi ali no posto do central, né? Onde que é lá no triângulo hoje. Então, assim, essas duas localidades, né, fazem com que o horário não consiga fazer em 50 minutos mais, né? E outra, antes você chegava num ponto, né, quando era paga, né, o ônibus, a tarifa era cobrada, você pegava num ponto duas, três pessoas. Hoje, como é gratuito, tem pontos que você pega 10 pessoas. Até as pessoas entrarem, principalmente se mais são idosos, né, mulheres com crianças no colo. Então, isso aí o motorista, ele não pode, né? É assim que a pessoa entra, ele já arranca. Ele não pode fazer isso, que ela cai lá e ainda dá um problema grande, né? Tanto para a empresa como para o motorista. Então, você tem que esperar a pessoa sentar, se acomodar, o idoso, né? Então, isso acarreta o atraso também. Fazer correr no ônibus, né? Em alta velocidade não pode, tem um limite certo, né? Então, tudo isso acarreta aquele atraso, né? Então, explicando para a população, para a população entender que às vezes atrasa um pouco por causa desses detalhes, né? Só para a população entender, tá bom? Muito obrigado, senhor vereador, pela
1: justamente
5: parte.
1: Por esse motivo, né, pela segurança e que você, né, bate bem na tecla como profissional, né, da área da lotação. Então, por isso a gente precisa de mais uma lotação, né? Igual falou, antigamente era um, dois, hoje são vários, né? E tem que ter segurança, sim. Então, aumentando o número de linhas, né, da lotação, é possível de diminuir, né, essa espera. Então, por isso a minha indicação. Então, coloco a indicação em votação simbólica. Os vereadores que forem favoráveis permaneçam como estão. Então, a indicação foi aprovada por unanimidade e será encaminhada ao setor competente. Eu sei que, na maioria dos dias, tem saído duas vans da saúde de Dores para procedimentos em Belo Horizonte. Mas está acontecendo uma coisa que também gera risco, tanto para os motoristas quanto para os usuários ali da lotação, é que motoristas que saem 2 horas da manhã e acabam chegando na nossa cidade mais de 20 horas. Isso é péssimo. Então, a minha indicação é para que possa ter um ponto de apoio em Belo Horizonte, para que as pessoas possam esperar o retorno abrigados e em melhores condições, porque atualmente quem vai para Belo Horizonte consulta de manhã e vai sair à tarde, né, vai voltar para Dores à tarde, ele fica sentado na praça, faça chuva, faça sol, ele fica desabrigado. Ou tem que correr para algum lugar e tentar se abrigar. Eu vi em algumas cidades, vi que algumas cidades, melhor dizendo, têm casa de apoio em Belo Horizonte. Então, as pessoas chegam, consultam, vão para essa casa de apoio, esperam ali o horário de voltar e retornam, né? Tanto o motorista também fica lá. Então, é importante a gente deixar expressamente correto ali para o motorista que vai 2 horas da manhã para ele voltar mais cedo e ter essa casa de apoio para que a gente, né, para que os usuários possam ter um local melhor para esperar.
4: Concede uma parte, presidente?
1: Claro.
4: O ano passado eu fiz uma pesquisa sobre isso. Lagoa da Prata tem, mas é uma casa de apoio mais para o pessoal do câncer. Então, e até fiz uma indicação ano passado que a gente fizesse uma parceria com as cidades menores ao redor, que seja Serra, Estrela, porque às vezes manter essa casa é caro, mas dividido às vezes a gente consegue. Né? Então, eu acho que seria interessantíssimo que fosse feito.
1: Então, vamos melhorar a indicação, colocar que possa ser feita uma parceria entre as prefeituras e ter uma casa de apoio para os usuários das vans de dores para Belo Horizonte. Então, a indicação, eu vou colocá-la em votação simbólica. Os vereadores que forem favoráveis permaneçam como estão. Então, a indicação foi aprovada por unanimidade e será encaminhada ao setor competente. Faço a indicação de que as vacinas, principalmente contra a gripe, elas possam ser disponibilizadas no horário do trabalhador. A gente sabe que a gente conquistou, né, esse horário estendido dos PSFs para quem trabalha durante o dia inteiro e não pode sair, não pode faltar do serviço, porque algumas empresas dão premiações para que as pessoas não faltem, mesmo que embasadas com atestado. Então, tem aquela premiação. Então, muita gente prefere não ir, não cuida da saúde, para poder ganhar uma cesta básica ou alguma coisa nesse sentido. Então, para que a gente possa estender as vacinas para esse horário do trabalhador. Então, coloco a indicação em votação simbólica. Os vereadores que forem favoráveis permaneçam como estão. Então, a indicação foi aprovada por unanimidade e volto e será encaminhada ao setor competente. E nada mais havendo em pauta, sob a bênção e proteção de Deus, e em nome do Poder Legislativo Dourense, declaro encerrada a presente reunião, convidando a todos para a próxima reunião ordinária, que será realizada no dia 9 de junho de 2026, às 19 horas. Uma boa noite.
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17: 2 horas.
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19: Ai, ai, ai, ai! Começou! Que emoção! O nosso Top 20 Sertanejo está no ar! São as 20 modas mais tocadas da programação. Só as tops! Pode aumentar o volume do seu som? Dani Quadros tá na área. Tá aqui com os dedinhos coçando pra gente começar com esses sucessos que estão bombando. Vamos lá, minha gente! O Felipe Araújo, claro que tá sempre aqui na nossa companhia, na nossa seleção musical. Hoje ele abre o programa na 20ª posição com a música Estranho de Novo.

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1: Primeiro bloco do Top 20 Sertanejo, encerrado com João Nelore, Texano, Signos, a nossa 17ª colocada. Zé Neto e Cristiano ficaram em 18º com Câmera da Frente. Henrique e Juliano, Seja Ex, foi a nossa 19ª posição. E ó, já vou comentar aqui que o Henrique, gente, fez uma presepada, quer dizer... Presepada ou não? Aí o público se dividiu depois de ver um vídeo em que ele e a esposa estão numa resenha. Estão ali curtindo uma musiquinha, dançando, e ele puxa o cabelo dela com força. Aí ela faz uma cara meio sem graça, meio surpresa, e aí o público se dividiu, né? Foi uma brincadeira gostosa, intimista do casal? Ou não, ele abusou? Que você acha? Em 20º lugar, tivemos Felipe Araújo com Estranho de Novo. A gente vai pro break? Já já tem muito mais.
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7: 12:16.
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1: A melhor sequência da semana aqui no Top 20 Sertanejo. Tem Panda em 16º lugar. Eu te seguro.
0: 16ª posição.

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2: A 13ª posição da semana é de Murilo Rufi, Saudade Estranha. Maiara e Maraísa ficaram em 14º, com Quem Sente Saudade Sou Eu. Zezé de Camargo, em 15º, com O Irmão da Lua, Amigo das Estrelas. E Panda, em 16º, com Eu Te Seguro. E o Panda, minha gente, deu um show de humildade, de carisma, de simpatia com uma fã. Ele viveu um encontro especial com a pequena Ana Chicletinho, de 9 anos, que está em tratamento contra uma leucemia aguda. E aí, durante a batalha contra a doença, ela encontrou acolhimento na música Eu Te Seguro, criando até uma coreografia pra canção. E ficou conhecida no hospital por cantar e dançar o sucesso do cantor. E aí, depois de conhecer essa história dela, ele fez questão de encontrá-la pessoalmente. E aí ele disse nas redes sociais que esse presente foi pra ele. Esse presente foi pra mim. Ai, gente, essa é uma das notícias que a gente ama comentar, ama fofocar por aqui, porque é de aquecer o coração, né? Ah, que coisa linda. Que o sucesso do Panda aí seja cada vez maior, né? Super merecido. A gente volta já.
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6: 12h33.
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8: Os maiores sucessos do mundo sertanejo você curte aqui no Top 20. Agora tem Diego e Vitor Hugo com essa que foi, eu acho que a recordista do primeiro lugar do nosso programa, hein? Mas hoje tá ocupando a 12ª posição. Tubarões.
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0: décima posição.
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1: Fechando essa sequência do Top 20 Sertanejo, Gustavo Lima, Retrovisor, em nono lugar. Lu Santana ficou em décimo com o Olho Marrom. Felipe Rodrigo, Ignora, foi a 11ª. Em 12º, abrindo a sequência, foi Diego Vitor Hugo com Tubarões. A gente volta já já com muito mais. Fica com a gente.
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4: 12h47.
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8: Voltamos com a melhor sequência sertaneja da semana. Aqui no Top 20 você vai ouvir a parceria de Matheus e Cauã com Lauana Prado. Oitava posição, Admita.
9: Oitava posição.
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0: Eddie Romar!
1: Eddie Romar!
2: Sexta posição.
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4: Tem!
3: E tá gelada?
4: Ah!

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2: Eduardo Costa em quinto lugar, na sequência do Top 20 Sertanejo com Imagina Eu. Gustavo Lima e Luiz Fonsi, Vagabundo, foi a sexta colocada. Cleiton e Romário e Zé Neto e Cristiano, Não Namora, foi a sétima posição. E Matheus e Cauã com Lauana Prado, Admita, foi a oitava colocada da semana. E eu acho que não tem quem não conheça a história daquele imóvel, daquele castelo, né? Podemos chamar de castelo do José Rico, que já passou por vários leilões que foram fracassados. E agora, então, a Prefeitura de Limeira, São Paulo, publicou um decreto que declara o castelo do cantor de utilidade pública para desapropriação. Mas também, né, gente, o imóvel é um elefante branco, como diz o ditado, né? Mais de 100 quartos. Ocupa uma área de 48 mil metros quadrados. A propriedade pertence ao espólio de José Rico Alves dos Santos, né? O nosso famoso integrante da dupla Milionário José Rico. E segundo o decreto, a desapropriação atinge 10.249 metros quadrados, ou seja, a área onde fica o castelo. Gente, cadê os empresários? Cadê os empreendedores para tornar esse lugar um hotel, um ponto turístico do nosso país, né? Tornar um resort, sei lá. Porque é incrível aquele imóvel. Poxa vida. Bora pro break, a gente volta já já com o Top 20 e a última sequência de hoje.
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0: A seleção brasileira inicia sua jornada em busca do tão sonhado hexacampeonato da Copa do Mundo no grupo C da competição, no qual medirá forças com Marrocos, Escócia e Haiti. O torneio, que terá como sede Estados Unidos, México e Canadá, será disputado entre o próximo dia 11 de junho e 19 de julho. O Brasil chega à competição após um ciclo no qual teve 4 técnicos: Ramon Menezes, Fernando Diniz, Dorival Júnior e o italiano Carlo Ancelotti. Da Copa de 2022 até agora, viu a queda de sua principal referência técnica, o atacante Neymar, que apesar de ter sido convocado, está mais velho e vem sofrendo demais com problemas físicos que o impedem de desenvolver o seu melhor futebol. Daqui a pouco, mais destaques do esporte.
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10: 3 e 5.
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13: Você vai ouvir agora no Top 20, Ed Brito e Samuel, Romance Rosa, em quarto lugar.
14: Quarta posição.

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1: A melhor da semana é Cadeira Cativa, de Zé Neto e Cristiano. É, escutei você cantando daqui, ó. É, tava ouvindo. Danilo e Davi ficaram em segundo lugar, Não Mexe Nas Minhas Gavetas. Diego e Vitor Hugo, Beijei a Cura, em terceiro. E Ed Brito e Samuel, em quarto, com Romance Rosa. Acabou-se o que era doce, minha gente. Semana que vem tem mais, hein? Eu espero você por aqui na melhor sequência do seu rádio. Um beijo no seu coração e lembre-se que a mudança, ela começa de dentro pra fora. Se você conseguir alcançar este feito, o mundo externo também muda. Beijo, beijo, fique bem, fique em paz, até mais!
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0: Senhoras e senhores, sejam todos muito bem-vindos. Tá começando por aqui mais uma super edição do Vibe Sertaneja. Abrindo a porteira por aqui comigo, o Gil Godoy, locutora mais maluquete do seu rádio. Hoje foi bonito, hein? Tô chegando, meu povo! Lustra bem essa botina, conserta esse chapelão na cabeça e coloca essa fivela na cintura! Mais uma edição do Vibe Sertanejo, esse programa que é 100% sertanejo! Tudo bem com você? Eu sou o Gil Godoy e a partir de agora a gente faz a melhor festa no seu rádio, a melhor festa agro pra você curtir, ficar feliz, pôr um sorriso nesse rosto. Então vem comigo, pedidomusical.com.br ou pelo Instagram de Gil Godoy. Sem mais delongas, a gente começa com Geninho, Mariana, Fagundes, Peão, todo tatuado. O Vibe Sertaneja tá no ar.
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0: Viajando sem o primeiro bloco aqui do Vibe Sertaneja com Rio Negro e Solimões, estrela guia, em especial pra você que decidiu fazer uma caipirinha com essa limonada que foi a sua semana. Fica aí que eu volto já com muito mais vibe.
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5: 3:32.

Hora de falar de Zé Neto. Horas antes de show na festa junina de Votorantim, Zé Neto é visto em missa em igreja de Sorocaba. Pois é, o cantor sertanejo Zé Neto, da dupla com Cristiano, participou de missa em Sorocaba horas antes do show na festa junina de Votorantim. Viva Mais no último sabadão. Imagens da transmissão feita pela Pastoral da Comunicação flagraram o artista durante a cerimônia. O intérprete de Largado às Traças esteve na paróquia São José Operário, na Vila Progresso. Na transmissão ao vivo da missa, divulgada pela igreja nas redes sociais, é possível ver o cantor sentado entre os demais fiéis no fundo da igreja e depois comungando e recebendo a hóstia. Tem um momento aí na internet, nas redes sociais, ele na fila como qualquer mortal, né? À época, o retorno foi anunciado em entrevistas ao G1 e ao Fantástico da TV Globo. Eles participaram das atividades da paróquia em Rio Preto desde 2021 por morarem na cidade. Quando não estão ocupados com a agenda de shows, frequentam as missas e as reuniões com as respectivas esposas. Tanto o Zé Neto quanto o Cristiano, eles são abertamente cristãos e falam com frequência, né, sobre a importância da fé católica em suas respectivas vidas. E em 2024, eles participaram de um retiro religioso em São José do Rio Preto, antes de retornarem aos palcos após aquela pausa de 3 meses, lembra? Pois é. Que bela atitude, né? E você, como é que tá a sua fé? Tá fortalecendo a sua fé de alguma forma? Seja indo à igreja, seja indo à missa, seja conversando com Deus em casa, porque não só na igreja onde, é o lugar onde Deus está, não, viu? Deus está dentro do seu próprio templo, que é você mesmo, que é o seu ser, viu? Então tenha Deus dentro de você, converse com Deus, faça suas orações, vá à igreja quando você sentir vontade, sim, por que não? Eu e Miguelzinho, sempre que a gente tá na igreja, a gente faz parte da comunidade, jogador contribui, ajuda lá na catequese, explicando. Então, tenha o seu contato direto com Deus e com certeza ele fortalece ainda mais a sua presença dentro do seu barco da vida. Depois dessa lição de moral aqui no Vibe Sertaneja, a gente segue por aqui com Gian Giovanni, faz de conta.

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1: Encerrando assim mais um super bloco do Vibe, mais uma porteira sendo fechada, viu? Fica ligado. Diego e Vitor Hugo, supermercado. Em especial pra você que tá no supermercado comprando umas coisinhas gostosas, uns bilisquetes pro fim de semana ser daquele jeito, hein?
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11: 3:51.

0: Dando sequência por aqui nas nossas notícias, Thiago Costa retorna aos palcos após mais de 10 anos de hiato e fala sobre o pai Leandro, faz muita falta. Pois é, gente, Thiago Costa, aquele que fazia dupla com o filho do Leonardo, lembra dele? Pois é, ele tá de volta aos palcos após mais de 10 anos de hiato. O cantor que nos anos 2000 estourou com um toque de mágica ao lado do primo Pedro Leonardo, por meio da dupla Pedro e Thiago, conversou com a Ken sobre os projetos para esse ano, que incluem lançar novas composições e regravações, além de shows pelo Brasil. Neste ano agora, estou retomando a carreira musical e pretendo fazer algumas gravações e regravações para lançar um material bacana, fazer programas de televisão e rodar o Brasil inteiro. Vamos levar a nossa música country para a galera do Brasil e que já gosta do sertanejo também. Agora vai ser country mesmo, disse ele, que após o grave acidente de carro sofrido pelo primo, né, em 2012, que ficou um mês em coma, seguiu carreira solo e agora vai voltar mais um pro sertanejo, mais um. Filho mais velho do cantor Leandro, que morreu em 1998 após ser diagnosticado com câncer, o artista também falou sobre a saudade do pai, a relação com a família do tio Leonardo e relembrou sua própria trajetória, que além da música, conta com investimentos no setor do agronegócio. Confira todo o bate-papo aí, viu, na internet, no site da Ken, pra você que é fã, né, do querido Thiago, pra você que é fã do pai dele, o Leandro, né? Dá uma conferida aí no que o cara tá preparando pra esse ano. E vai voltar com tudo no mundo da música, viu? E pelo visto sozinho, sem o Thiago, sem o Pedro do lado. Vamos acompanhar, né? Pra você que adora um sertanejo, adora música country, o cara tá vindo com tudo por aí. E por aqui a gente segue de música no Vibe Sertanejo, Simone Mendes, ranking dos inesquecíveis. Curte essa moda!
1: Simone Mendes!

0: Encerrando assim mais um bloco do Vibe Sertanejo, Laona Prado. Depois que nada, manda sua mensagem aí, viu? pedidomusical.com.br ou pelo Instagram, procure aí por Ju Godoy, locutora no Insta, que você vai achar. Manda mensagem que eu respondo todo mundo, tá?
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2: 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Já já voltamos com mais músicas.
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7: 4 e 6. 3.

mais notícia, mas é claro que tem. A gente adora trazer uma notícia, a gente adora trazer aqui uma fofoca, um negocinho. Natan, meu povo, Natan admite que bebeu umas e outras antes de show em Maracanaú. Pediu desculpas e anunciou nova apresentação. Meu Deus, ele fez um vídeo pedindo desculpa e a cara era de quê? De ressaca. Ah não, gente. Feio, né? Feio! O cantor Natan utilizou as redes sociais para se desculpar com o público de Maracanaú após uma apresentação que ele próprio classificou como abaixo do esperado. O artista admitiu que o entusiasmo com o evento e o consumo de bebida alcoólica, ainda no camarim, prejudicaram sua performance na estreia do São João de Maracanaú na última semana. Eu estava uma semana tão animado e ansioso para o show, explicou o cantor, destacando a expectativa era alta devido ao formato planejado para a noite. A ideia era realizar um show conjunto com o cantor Zé Vaqueiro. No entanto, Natan confessou que o clima de celebração começou antes da hora. Acabamos que começamos a tomar uma no camarim e tal, acho que me emocionei demais e não fiz um show legal. Não foi um show bom como vocês costumam ver. O artista também comentou com bom humor sobre relatos de que teria repetido exaustivamente a mesma canção durante a apresentação. Segundo Natan, ele foi informado de que cantou a música na casa da vizinha dezenas de vezes. Me falaram que eu cantei acho que umas 60 vezes, brincou ele. Como forma de respeito aos fãs e para redimir a apresentação anterior, o cantor anunciou que retornará à cidade para um show totalmente gratuito ainda no período de São João. Estou escolhendo aqui uma data nesse São João, mesmo agora, para fazer um show totalmente de graça para vocês em Maracanaú. E tá todo mundo convidado, mas por favor, produção do cara, não deixe bebida alcoólica no camarim antes do show. Ai, mas o cara é adulto, o cara sabe que não sabe. Ele não sabe, não foi profissional, né? Eu que já fui produtor de banda, sei bem como é que são essas coisas. Se o cara já tem ali uma relação muito íntima com o álcool até demais, né? Acho melhor tirar do camarim e depois que ele cantar, beleza, comemore, vai farriar, vai fazer o que quiser, mas primeiro a responsabilidade, o compromisso com quem contratou o show do cara, né? Feio demais! Confira o vídeo nas redes sociais, pra você que gosta de tomar uma ou outra, né? Primeiro a obrigação, depois a diversão. Toma aí essa carapuça, senhor Natan. Meio que deu uma torrada, uma chamuscada no filme, viu? Bom, a gente segue por aqui, né? Com vibe sertaneja, João Nelore, texano, tinhosa!

0: Mais uma porteira sendo fechada por aqui no Vibe Sertaneja com o Eduardo Costa. Preciso ser amado.
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6: 4:25.
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1: Muito bem, já estamos de volta por aqui no Vibe Sertaneja. Pra você que tá aí curtindo o início de finalzaço de semana em volume máximo, ouvindo o Jugodó e a locutora mais maluquete, mais fora do padrão, essa sou eu, viu? Depois desse sonsaço que eu sei que você conferiu em volume máximo, na voz de ninguém mais, ninguém menos, que o Boteco da Ju está de portas abertas, os nossos garçons já estão rodando no salão e a gente traz pra você um tiragosto com linguiça. Linguiça é barato, viu, gente? Não é difícil, não. O que você vai precisar? 500 gramas de linguiça toscana. Você vai colocar ela aí na água fervendo por 5 minutos. Já tome nota que eu já comecei a chutar na boca aqui, viu? Da preguiça. 500 gramas de linguiça toscana. Vai colocar ela na água fervendo por 5 minutos pra tirar aquela ingresia da carne, sabe? E depois vai cortar ela em rodelas, largura de mais ou menos um dedo. Vai precisar de 2 ovos de galinha, 50 ml de água, uma pitadinha de sal e uma pitadinha de tempero baiano. Uma xícara de farinha de rosca, temperar a farinha com uma colher de café de tempero baiano, pra não deixar aquela farinha sem gosto nenhum, sabe? Uma pitadinha de sal. Pra comer o petisco, pode ser com maionese temperada, ketchup ou o que você achar aí da sua preferência, tá? O que você vai fazer? Ju Godoy te explica. Depois que você ferveu ali aquela linguiça, né? Deu aquela ferventada na linguiça, você vai misturar ali os ovos com o tempero. Vai misturar também, né? Se você quiser o tempero baiano, tá? Se você não quiser o tempero baiano, claro, fica aí a sua preferência. 50 ml de leite ou de água. Vai misturando tudo aí numa tigela, viu? Pega aquele fuê. Ai, Ju Godoy, nem sei o que é fuê, não tem fuê. Então mistura com outra coisa, não tem problema não, tá? Faz aí uma misturinha. E na outra vasilhinha, você coloca do lado ali, no outro reservatório, coloca a farinha de rosca. Pronto, vai ficar tudo uma delicinha, vai ficar tudo gostoso. E agora o que você vai fazer? Vai retirar as linguiças depois de ferventá-las, vai cortá-las em rodela. Se você achar meio difícil e tudo mais, pega uma faca mais afiada, quanto mais afiada for, mais fácil, tá? Vai pegar essas rodelas, vai passar na farinha de rosca, depois vai passar nessa misturinha que você fez de ovo com leite, água e temperinhos e vai passar novamente na farinha de rosca. Frite! Vai fritar essa delícia. Pronto, você vai ter linguiças empanadas. Um tiragosto super delicioso, prático, barato, né? Porque afinal de contas ninguém recebeu o pagamento ainda, então tem que ser uma coisa barata. Então você vai fazer linguiças empanadas. Já viu isso? Que novidade, que delícia, né? Você pode aí depois pegar um limãozinho, fazer um molhinho barbecue ou fazer o molho da sua preferência e tomar acompanhado daquela cevada que eu sei que já tá na geladeira e degustar. Fácil, gostoso e você pode trazer a criançada pra comer com você, curtiu? Boteco da Ju fica por aqui, mas a nossa programação normal continua com o sonsaço de Gilberto e Gilmar quebrando tudo!

0: Fechando assim, mais um bloquinho aqui do Vibe Sertaneja com Bruno e Marrone. Vai sofrer pra lá, sai daqui!
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10: 4h44.
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Por aqui seguimos com mais notícia e informação pra você, meu bem, em especial pra você que tá ligadinho com o Gigodói pelo site e também pelo aplicativo, viu? Pra você que tá no modo zumbi, pra você que tá com preguiça, meu Deus do céu, vamos dar um jeito nisso aí, viu? Já era pra você tá aí caminhando, seguindo em frente. Vou falar pra você de coração acelerado, a gente tem spoiler aqui, né, da novela e tudo mais, mas essa semana tem Ana Castela, você ficou sabendo? Ana Castela tá na novela Coração Acelerado essa semana, tem dado o que falar quem é fã da boiadeira, meu bem. Apareceu ela aí comendo um empadão, que segundo ela é o empadão mais gostoso de Goiás. Essa semana tá super agitada, exatamente, viu? A trama começou aí uma nova fase e verdades vão virar tona e muita gente vai ser impactada, viu? Inclusive, essa semana aí tá surgindo Ana Castela, Agrado, João Raul cantando juntinhos de novo e Nayane sendo desmascarada. Finalmente a Patricinha nojentinha vai ser desmascarada e a gente fica como feliz, né? Ai, a gente que é contra as pats, a gente gosta. Cansado de ver Nayane se dando bem às custas de Agrado, Eduarda incentiva a amiga a contar toda a verdade para João Raul. E as duas vão bolar um plano que deixa a princesinha do Cerrado sem ter para onde correr. E Ana Castela, claro, tá brilhando na novela, né? Ela tá de volta e a bom retorno. Dessa vez a sua estadia em Nova Companhia, né? A boiadeira conhece Gael e fica apaixonado com o cara. Prega nele igual chiclete de ontem. E os dois prometem engatar um romance. Tudo durante a Canta Centro-Oeste. A cantora se joga no palco do festival e ganha a companhia de Agrado e Eduarda. Pra você que tá afim de conferir aí como que elas vão estar vestidas, Duda, inclusive, põe um cabelão. É um pouquinho de spoiler pra você. Gostou, gostou? Curtiu? Ah, noveleiro, noveleiro. Eu sei que você é noveleiro. Não vem falar essa não, amigão, que você não gosta de ver novela. Eu sei que você gosta, admita. Adora chegar do trabalho, tirar esse seu sapatão aí com essa sua meia e o seu cachorro lambendo seus dedos enquanto você bebe um café e deita nesse sofá encardido. Não, tudo bem, você pode chegar em casa também e deitar nesse seu sofá maravilhoso, chiquetoso, chiquetérrimo, não é mesmo? Com esse seu cachorro de raça, com muito pedigree, né? E curtir uma boa novela na sua TV gigantesca. Pronto, melhor, né? O Vibe Sertaneja segue com essa pegada gostosa que você só encontra aqui. As melhores do sertanejo, Wesley Safadão, Noite Fracassada.

0: Muito obrigado, gente.
1: Chega no final, mais um super bloco aqui do Vibe Sertaneja. Com Guilherme Benuto, 6 graus abaixo de zero. Credo, que friaca, viu? Haja e um bom cobertor de orelha para aquecer os pés de noite.
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7: 4h59.
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Maraísa interrompe show e dá bronca em fã por uso de laser. Se retire. Eita, Maraísa, de 38 anos, interrompeu um show com Maiara no último sábado para dar bronca num fã. A dupla se apresentava na 20ª Festa do Café de Vila Valério, no Espírito Santo, quando alguém na plateia começou a usar laser. A apresentação foi interrompida por Maraísa e o discurso viralizou. Ei, gente, a Maraísa, inclusive, tava com... A Maraísa tava com um vestido longo, enquanto Maiara tava parecendo que tava 35 graus de calor. Cara, não tem por que colocar laser na cara das cantoras e não tem por que colocar laser no drone para derrubar em cima das pessoas e machucar. Então, se não sabe usar, se retire. A mulherada que é brava mesmo. Se direcionado aos olhos, o laser pode causar lesões graves na retina, viu? E afetar a visão permanentemente. Quando direcionado a drones, pode aquecer a estrutura, queimar os componentes eletrônicos ou danificar a bateria do equipamento. Pra que uma criatura vai no show levando laser pra estragar a festa? Meu filho, para de ser o caos na vida das outras pessoas. Se vai pra atrapalhar, se vai pra casa que zumba, fica em casa, meu cidadão. Ah, vou te dizer, eu te falo, o mundo ainda precisa melhorar muito. Porque, infelizmente, a negatividade, a densidade, claro, dá rola solta por aqui. A gente é muita pessoa ruim, né? Mas nós que somos luz, ou pelo menos tentamos ser, ou pelo menos temos a ciência que precisamos ser, né? Já é um passo. Já é um passo para a evolução da humanidade, para o caminho do bem, viu? Hashtag fica a dica para você, que é inteligente, sabe muito bem o que quer e tá aqui ligadinho no Vibe Sertaneja, que segue com Fernanda e Sorocaba. 2 dias seguidos. Agora eu gastei, viu?

0: Começando assim mais um bloquinho do Vibe Sertanejo com Felipe Araújo. Só queria você com Felipe e Rodrigo. Muito obrigada pelo carinho da sua audiência, você que tá comigo pelo site e também pelo aplicativo. Valeu demais, viu? Você que tá aí comigo no interior de São Paulo, você de Curitiba, você que tá ligadinho com o Gil Godoy, por todo Espírito Santo, né? Toda grande vitória. Valeu demais, tá? Daqui a pouquinho o Gil Godoy tá de volta com mais Vibe Sertaneja.
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7: 5 e 15.
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Castela posta grog de anestesia após exame. Ai, que saudade dele! A cantora Ana Castela, de 22 anos de idade, divertiu a web com um vídeo de momentos em que ela parece ainda grog dos efeitos da anestesia após se submeter a um exame. Na noite do último domingo, a boiadeira mostrou registros em um hospital após passar por uma endoscopia digestiva. Eu não entendi por que, a música do Gustavo Lima estava na minha cabeça, escreveu Ana na legenda da publicação. Logo após o procedimento, voltando da anestesia, Ana aparece cantando "Dizem que todo homem é vagabundo", trecho de Vagabundo de Gustavo Lima. "Passa o remédio então pra mim que eu vou tomar uma cachaça, dar uma descansada aí. Cadê o homem dos remédios?", ainda diz a sertaneja com voz mole e deitada na maca. "O doutor, mas amanhã não deixa eu esquecer de cantar não, bom demais a conta", ainda diz ela que volta a cantar o mesmo trecho do riso de Gustavo Lima. "Eu queria meu carro, é tão caro, mas a gente trabalha pra isso, não acha?" Em seguida, Ana, que está solteira desde dezembro, quando chegou ao fim o seu namoro com o Zé Felipe, dispara: "Ai, que saudade dele, não falei quem." Internautas, claro, deixaram vários comentários sobre os detalhes. Deve ser vlogs, né? Deve ser o vlogs. "Saudade dele quem, irmã?", perguntou uma internauta. "Ai, que saudade dele quem, hein?", insistiu outra. "Imagina se sai o nome da pessoa que ela tá com saudades. Essa internet é loucura", postou mais uma. Ah, gente, será mesmo que ela tava grog? Pra mim isso tudo é encenação, tá? Ela que agora tá virando atriz. "Ai, que saudade dele, mas eu não falei quem." "Ah, volte aqui e nos conte", pediu uma seguidora. Confira o vídeo nas redes sociais que está arrancando gargalhadas da galera que é fã da nossa querida boiadeira. Dá uma conferida aí na internet, tá? Enquanto você se diverte e assiste o vídeo, você curte música também, porque o programa de Godoy não acabou. Você volta aqui, você não vai embora, não. É o último bloco do Vibe Sertaneja. A gente abre com Maiara e Maraísa. Eu sou ela, ela quem? Eu sou o Godoy, ué.

0: sim, fechamos a porteira final do Vibe Sertanejo. Agradecendo a todos os cowboys, todas as cowgirls, gatíssimas e gatíssimos que ficaram por aqui com o Gil Godoy. Valeu demais, tá? Encerrando assim com Edson e Vinícius. Vem de qualquer jeito. Bom, se você vem, se você não vem, eu tô indo embora. O programa acabou. Desejo a você um bom finalzaço de semana, viu? Curta com moderação, tá? Te encontro no próximo Vibe. Tchau.
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10: 5h32.
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10: Fala aí, compadre, fala aí, comadre, tudo bem? Bom final de semana pra você que tá sempre ouvindo a gente. Tudo de bom pra você, obrigado por essa audiência maravilhosa em todo o Brasil. Eu sou o André Colatti. Tô chegando pra ficar no fim de semana junto com você em mais uma edição do Coração Sertanejo. Um coração sertanejo pra todo o Brasil, compadre. E pra gente começar essa edição no fim de semana, Bruno e Marrone, Borbulhas de Amor.

0: sou eu. Essa música aí é de Christian Ralph. O coração destacou essa música de 1992. Tivemos também Belmonte Amaraí, Saudade de Minha Terra. Bruno e Marrone foi a primeira aqui com Borbulhas de Amor. É o seu fim de semana, é o seu coração sertanejo com as melhores do sertanejo classe A. Eu preciso fazer um intervalinho bem rápido e eu já volto pra todo o Brasil.
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4: 5h47.
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7: Oba! Como é bom saber que você tá aí no sítio, na chácara ou na fazenda, ouvindo o Coração Sertanejo em todo o Brasil. Obrigado por essa audiência maravilhosa e eu aqui no fim de semana, hein? Né, compadre? Né, comadre? Vamos que vamos! Fim de semana, só música sertaneja da boa aqui na sua programação. Guilherme Santiago, Chovendo Estrelas.

0: vá pro inferno com seu amor, Durval e Davi, Cleiton e Camargo na Hora de Amar. E a primeira, nós começamos aqui esse bloco com Guilherme Santiago, Chovendo Estrelas. Tá legal, tá gostoso, tá curtindo, tá no fim de semana, tá no coração sertanejo. Vou pro intervalo e já volto com a sequência de sertanejo classe A pra você.
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12: 6:03.
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0: Estamos aqui, gente, para todo o Brasil, trazendo o melhor da música sertaneja classe A. Eu tô agradecendo a sua audiência, a sua companhia, você no carro, no ônibus, no caminhão, aonde você estiver, sempre ouvindo aqui a nossa programação. E agora, Irmãs Barbosa, vamos nessa, é a música Navalha na Carne.

0: Rasgando as Madrugadas é o Eduardo Costa, Ronan e Ronaldo. Tivemos também de 1993 aqui no coração, Irídio Irineu, Vim Pra Dizer Adeus, Irmãs Barbosa com Navalha na Carne. Coração tá muito bacana, fim de semana cheio de música boa e eu volto depois do nosso intervalo. Fica por aí, bom fim de semana pra você.
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7: 6:16.
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0: Eu sempre digo pra você que tá no sítio, na chácara, na fazenda, ei você que tá me ouvindo em todo o Brasil, André Colatti no Coração Sertanejo, você é gente daqui, ó, do coração da gente. Bom, aqui a música não para, hein? Fim de semana só com música sertaneja, tem modão pra você, Irmãs Galvão, No Calor dos Teus Abraços.

0: da terra, um poporri de modão aí, só modão que você curtiu com esse grupo bacana. Tivemos ainda Leandro e Leonardo, Estou na Mão dessa Mulher, e a primeira, Irmãs Galvão, No Calor dos Teus Abraços. Você que tá aí agora passando pelas estradas da vida, você que tá passando aí na cidade, na região, no centro da cidade, nos bairros, tudo de bom pra você. Muito obrigado pela audiência, eu volto já já na sequência.
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0: Olá, já voltamos a falar de futebol. A metade final do segundo tempo contra o Fortaleza, na última terça-feira, mostrou um Vitória com cara de campeão e foi o suficiente para construir vantagem valiosa no jogo de ida da decisão da Copa do Nordeste, disputado no Castelão. O rubro-negro aproveitou a expulsão logo depois de sair atrás do placar, pesou o campo ofensivo com mais atacantes e venceu de virada por 2-1, com gols marcados por Renato Kaiser e Diego Tárzea, ambos saindo do banco de reservas. 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
5: 6 horas e 30 minutos.
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8: É isso aí, turma. Bom final de semana pra você, pra você e pra você também. Todo mundo comigo aqui no Coração Sertanejo. Nós estamos aqui pra todo o Brasil com muita música sertaneja classe A. Eu sou André Colatti, eu vou seguindo junto com você e agora trazendo, ó, João Bosco e Vinícius e Alan e Aladim. Essa música é Só Liguei Pra Dizer Que Te Amo. Bora aí curtir!

0: Liu e Léo, Dona Saudade no Coração. João Mineiro e Marciano, Pare com Isso. Lady Laura, É Puro Amor. E João Bosco e Vinícius com Alain Aladim, Só Liguei pra Dizer que Te Amo. Eu preciso fazer mais um intervalo aqui, né, minha produção? Dá um tempinho que eu volto rapidinho, mas é rapidinho mesmo. Já já tem mais coração pra você. Bom fim de semana!
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4: 6h45. 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
0: Mais música, é mais sucesso, é aquela energia positiva, é tudo de bom pra você, pra sua família, pra todos os amigos, e eu aqui, ó, pra todo o Brasil. A gente vai seguindo aqui no fim de semana com Lourenço e Lorival, Menina da Aldeia.

0: Negrinho, Parafuso, Tião Carreiro e Pardinho aqui no coração. Teve Lucas e Luan, Maluco por Você, Lourenço e Lorival, Menina da Aldeia. Eu vou fazer mais um pequeno intervalo aqui, pera aí que eu já volto. Não desgruda do seu rádio, que o coração ainda tem mais um bloco. Não, são mais dois blocos, né, produção? Calma aí que tem muita coisa ainda pra você, hein? Fica comigo!
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3: 7 horas.
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7: Eu, você, você e eu no Coração Sertanejo aqui para todo o Brasil. Bom fim de semana para todo mundo. Você tá curtindo na sua casa, você tá no seu carro, no ônibus, tá no caminhão, tá passando pelas estradas da vida. Tudo de bom para você. Obrigado por essa audiência maravilhosa. Agora eu vou trazer aqui para você um poporri de arrastapé muito, muito, muito bacana. Viajante e caminheiro. Bora escutar essa aqui. Vamos lá, compadre. Vamos lá, comadre.

0: chuva de bruxaria, Victor e Léo aqui no Coração Sertanejo. Tivemos também Trio Parada Dura, Barra Pesada de 1987, Zé do Rancho e Zé do Pinho, Meu Sítio, Meu Paraíso, e abrimos muito bem esse bloco com Viajante Caminheiro, poporri aí de arrastapé que você curtiu. Eu preciso fazer mais um intervalo rapidinho. Ei, fica comigo, alô Brasil, tamo junto!
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5: 7:15.
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9: É, a audiência do Coração Sertanejo tá muito, muito, muito bacana. Tá maravilhosa essa audiência, né? Muito obrigado para você que tá aí sempre com a gente, ou no sítio, ou na chácara, ou na fazenda, curtindo no fim de semana esse Coração Sertanejo. E só modão para você, né, compadre? Só modão, comadre. Só música boa no seu final de semana. Bom, vamos abrindo o último bloco aqui do Coração para todo o Brasil com essa música de Rony Rangel, Parei. 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

0: Atitude, coisa linda de música de Adalberto e Adriano aqui no Coração Sertanejo. Ainda rolei pra você de 1985, Sérgio Reis, Serafim e seus filhos. E a nossa primeira do bloco foi Rony Rangel, Parei. Acabou, produção? Ah, já passou o tempo e eu nem vi, gente. Passou muito rápido. Tudo de bom pra você, bom fim de semana, um fim de semana abençoado pra toda a sua família. Eu, André Colatti, fico por aqui. A gente volta em outras edições do Coração, tá certo? Valeu, gente! Um bom fim de semana para todo mundo e até a próxima edição do nosso Coração, tá bom? Já já tem mais um campeão de audiência. Fui!
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8: 7h40.
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14: Olá, Brasil! Está no ar mais uma edição Clássicos do Rei e durante essa hora, em mais um final de semana, você vai ouvir os grandes sucessos da carreira do Rei Roberto Carlos. Músicas que atravessaram décadas e continuam tocando fundo no coração. São canções que falam de despedidas, reencontros e da força dos sentimentos que nunca se apagam. Um programa feito para quem reconhece o valor das grandes emoções. E para começarmos o programa de hoje, vamos com o sucesso Falando Sério. Uma das canções mais marcantes da fase romântica do Rei Roberto Carlos. A música foi lançada em 1977, composta por Maurício Duboc e Carlos Cola. Ela se tornou rapidamente um dos grandes sucessos nas rádios brasileiras e permanece até hoje como um dos grandes clássicos do repertório sentimental do Rei Roberto Carlos. Aumenta o volume, viajamos agora para 1977.
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0: Roberto Carlos, sempre com os grandes sucessos. Você conferiu Diga-me Coisas Bonitas, Come Me Tonight. E a primeira foi Falando Sério. Fechando já o primeiro bloco por aqui, pequeno cavalinho tá chegando. A gente volta já já na sequência, trazendo muito mais sucessos.
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1: 7h53.
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0: Olá, você que está chegando agora, está no ar mais um bloco dos Clássicos do Rei, programa que transforma o seu final de semana em encontros com a grande emoção. Aqui celebramos a trajetória do Rei Roberto Carlos, trazendo músicas que falam de saudade, de perdas, de separações, tocando o fundo do coração de quem já viveu grandes histórias de amor. Vamos agora para 1975, com o sucesso Amanheceu. A música foi escrita por Benito de Paula, a pedido exclusivamente para o Rei Roberto Carlos. A canção mistura imagens de amanhecer, despedida e renascimento, criando uma narrativa de amor e dor que reflete a intensidade dos relacionamentos. Roberto Carlos interpretou a música como sua característica de grande sensibilidade, transformando-a em um momento marcante do seu grande repertório. Viajando para 1975, Amanheceu.
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0: mais um grande sucesso do Rei Roberto Carlos por aqui, da boca para fora, muito romântico. E fechando já o segundo bloco, você conferiu Amanheceu. Baby, pequeno trabalhinho tá chegando. A gente volta já já aqui na sua rádio, no seu final de semana, trazendo muito mais clássicos.
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6: 8 e 18.
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0: O final de semana ganha outro sentido quando começa com os Clássicos do Rei, não é verdade? Esse é um espaço onde a música do Rei Roberto Carlos se transforma em memória, emoção e verdade. Aqui cada canção é mais do que uma melodia. É uma lembrança de saudades, perdas e separações que marcaram grandes histórias de amor. Prepare-se para mais um bloco. Estamos abrindo agora o terceiro bloco do programa de sentimentos que só o rei sabe traduzir em versos. Essa música foi gravada em 1966, que está chegando agora. O nome do sucesso é Não Precisa Chorar. Uma composição de Edson Ribeiro entregou ao rei uma letra delicada e direta. A canção fala de amor e reconciliação, pedindo calma e confiança em um relacionamento marcado por desentendimentos. Com versos como Não Precisa Chorar, É Teu, Somente Teu, Meu Coração, Roberto Carlos deu voz a um sentimento de entrega e serenidade, transformando a música em um dos momentos mais doces de sua fase inicial. Essa canção se tornou um marco da Jovem Guarda, mostrando que o romantismo simples e verdadeiro poderia emocionar tanto quanto os grandes hinos de paixão. Até hoje, Não Precisa Chorar é lembrada como uma das grandes pérolas do repertório do rei brasileiro, Roberto Carlos.
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0: conferindo por aqui mais um grande sucesso, fechando aí o terceiro bloco, sorrindo pra mim, aquele beijo que te dei, e não precisa chorar. Fechando o terceiro bloco, a gente já vai pro intervalo aqui, um pequeno apoio cultural, a gente volta na sequência já trazendo aí o último bloco aqui do nosso programa.
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0: E já estamos chegando por aqui para o quarto e último bloco dos Clássicos do Rei. Durante essa hora viajamos pelas canções mais marcantes da carreira do

0: Rei Roberto Carlos. Músicas que falam de saudade, perdas e separações e que despertam lembranças profundas em quem já viveu grandes histórias de amor. E agora, nesse bloco final, seguimos juntos para encerrar essa homenagem com emoção e poesia, celebrando o legado eterno do rei. Essa música foi gravada em 1973, lembra? Atitudes. É uma composição de Getúlio Cortez, parceiro de longa data do rei Roberto Carlos, responsável por várias canções de destaque na carreira do cantor. A letra fala de encontros e desencontros, a dor da separação e das lembranças que permanecem mesmo quando o amor se desfaz. Com versos que revelam fragilidade e entrega, Roberto Carlos deu vida à canção com sua interpretação muito emotiva, transformando-a em um retrato fiel das relações humanas. Atitudes se tornou uma das músicas mais lembradas do álbum de 1973, reforçando o lado romântico e sentimental que sempre marcou a obra do rei. Abrindo o último bloco, vamos conferindo aí de 73, Atitudes.
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0: Fechando muito bem por aqui, mais uma edição dos Clássicos do Hate, que vale tudo isso, rotina e atitudes. E com essas e outras, a gente vai fechando por aqui, mais uma edição dos Clássicos do Rei, mais uma edição dos Clássicos do Rei, que vai ficando por aqui na sua rádio especial. Durante esta hora, nós revivemos aí os grandes, os maiores sucessos do Rei Roberto Carlos, canções que mexem com o coração de quem já viveu intensamente. Que a emoção de hoje acompanhe você pelo resto do dia, na próxima semana todinha aí. E nós voltamos então com mais histórias, com mais sentimentos, mais Rei Roberto Carlos aqui na sua rádio no próximo final de semana. Marque aí na sua agenda. Ei, hey, baby fera, cuide-se muito bem, muito obrigado pela audiência. Continue por aqui, tá chegando mais um campeão da audiência, mais grande sucesso aqui na sua programação. Próximo final de semana, a gente volta por aqui. Até mais.
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0: Olá, já voltamos a falar de futebol. A Confederação Brasileira de Futebol, a CBF, afastou Felipe Fernandes de Lima e Antônio Magno Lima Cordeiro, árbitro e VAR da vitória por 1-0 do Palmeiras sobre a Chapecoense no último domingo, pela 18ª rodada do Brasileirão. Os dois se envolveram em lances polêmicos e capitais para a partida. Já nos acréscimos da etapa complementar, a Chapecoense teve um gol anulado. Minutos depois, a arbitragem ainda marcou um pênalti a favor dos catarinenses, mas Bolasier desperdiçou. No entendimento da CBF, Felipe Fernandes e Antônio Magno erraram o procedimento nos dois lances. Kleber Ramos, direto do Esporte Total. 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
4: 8h44.
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10: Here we go. E aí, tudo bem? Tudo beleza? Tô chegando, tô na área solucionando e esse é o Gás Total. Se prepara aí pra ouvir muita música eletrônica, tudo mixado com perfeição. Começando o primeiro set com Pitbull e Lady Gaga na parceria. Friday Escape é o nome desse som. Aumenta o volume aí, vai!